0: executadas.
1: A partir dessa articulação, a gente teve medidas de busca cumpridas em 8 estados da federação. A gente cumpriu algumas medidas de internação provisória e um mandado de prisão. O que se investiga ou o que se apurou não diz respeito meramente a opiniões, mas sim à própria intolerância e planejamento de atos severos de violência. Por isso, havia a necessidade de uma atuação rápida para que a gente não tivesse a possibilidade de ocorrer qualquer sinistro.
0: Já a Operação Lívia investigou uma rede criminosa que utilizava de plataformas virtuais para atrair adolescentes e incentivá-los à prática de violência. A investigação foi conduzida pela Polícia Civil de Mato Grosso do Sul, após a morte de uma menina de 13 anos. A Secretária Nacional de Acesso à Justiça, Sheila de Carvalho, comentou que a operação conseguiu impedir outros crimes.
2: A operação permitiu evitar que mais uma menina fosse vítima, que já estava mapeada para isso acontecer nos próximos dias. Então, esse esforço integrado que a gente tem realizado é para manter as nossas mulheres vivas.
0: Nas duas operações, o Laboratório de Operações Cibernéticas atuou na análise de evidências digitais, na identificação de conexões entre investigados e na articulação entre as forças de segurança envolvidas. O ministro da Justiça e Segurança Pública, Wellington César Lima e Silva, destacou a importância do trabalho integrado.
3: Nós temos um fluxo de cooperação permanente com a Polícia Federal, com as polícias civis dos diversos estados, com os ministérios públicos dos diversos estados, com os diversos órgãos de inteligência. Esse tipo de colaboração possibilita uma atuação integrada e qualificada no combate a esses crimes.
0: As investigações permanecem em andamento para análise do material apreendido, a identificação de outros envolvidos e a responsabilização dos investigados, conforme o avanço dos respectivos inquéritos policiais. Lembrando que os casos de violência contra mulheres podem ser denunciados pelo Ligue 180, que funciona 24 horas por dia, gratuitamente. Reportagem Márcia Fernandes.
4: E estão abertas as inscrições para o curso Gestoras em Rede, voltado à formação de gestoras estaduais e municipais que atuam com políticas públicas para as mulheres.
5: A capacitação é gratuita e será realizada de forma online.
6: Estão abertas as inscrições para o curso Gestoras em Rede, formação em gestão de políticas públicas para as mulheres. A iniciativa é destinada a gestoras estaduais e municipais responsáveis pela elaboração, coordenação e implementação de ações voltadas à promoção dos direitos das mulheres. O curso é gratuito, tem carga horária de 96 horas e vai ser realizado com atividades online, ao vivo e também em formato assíncrono. A formação integra uma estratégia nacional de fortalecimento da gestão pública e de cooperação entre União, estados e municípios. O objetivo é oferecer instrumentos para planejamento, execução, monitoramento e avaliação das políticas públicas, além de criar uma rede permanente de troca de experiências entre as equipes que atuam nos organismos de políticas para as mulheres. Ao final do curso, as participantes devem elaborar diagnósticos e planos de ação voltados aos próprios municípios e estados. Para se inscrever, acesse gestorasemrede.com.br. Claudimário Carvalho, para a Voz do Brasil.
5: As propagandas e publicidades sobre apostas de cota fixa, as chamadas bets, passaram a ter novas regras voltadas à proteção aos consumidores.
4: Elas estabelecem, entre outras coisas, limites sobre o que pode ser dito nessas propagandas, responsabilização solidária de quem veicula as publicidades e proteção às crianças e aos adolescentes.
5: Além disso, as propagandas de bets terão também que exibir mensagens de alerta sobre os riscos envolvidos nas apostas.
4: Sobre tudo isso, nós conversamos com a secretária de Prêmios e Apostas do Ministério da Fazenda, Daniele Correia.
5: Eu e Mariana Jungmann também falamos com ela sobre saúde e bets. Acompanhe.
7: Secretária Daniele Correia, muito bem-vinda à Voz do Brasil. Vamos falar um pouco sobre essas duas portarias que regulam a publicidade sobre as apostas de cota fixa. A gente pode traduzir que é uma regulamentação sobre as propagandas de bets, assim, para ficar mais claro para o nosso público. E o que que estabelecem essas portarias?
8: Bom, obrigada. Para a gente é sempre importante aqui na Secretaria de Prêmios e Apostas ter a oportunidade de tratar sobre o tema. E, de fato, quando quando a gente está falando dessas duas portarias, as portarias mais recentes aqui, a gente está falando desse universo de publicidade, propaganda e ações de marketing nesse mercado de aposta de cota fixa. Acho que é sempre importante dizer que esse mercado de aposta de cota fixa é um serviço público, né? E a lei, a 14.790, é a lei que traz ali a regulamentação e traz ali diretrizes legais na implementação, não só desse tema de publicidade, mas diversos outros temas. E a nova portaria interministerial ali, a 73, ela traz ali, reforça alguns conceitos, acho que amplia ali a questão da proteção ao consumidor apostador. Mas também traz ali a distribuição da responsabilidade solidária em todo esse veículo de comunicação, de divulgação, seja pessoas físicas e jurídicas, nesse mercado de apostas. E a gente tem uma outra portaria que altera a portaria que trata de jogo responsável, que trata dessas obrigações também legais que os agentes operadores precisam cumprir entre publicidade, ações de marketing e propaganda, que é justamente as frases de advertência, né? O 18+, e foi importante para a gente ali trazer e clarificar sobre o tema.
5: Essas frases de advertência, né, que vão ter que conter nas publicidades, elas devem dizer o quê? E que tipo, e por que que esse tipo de mensagem é importante, secretária?
8: Bom, as frases é: o Ministério da Fazenda adverte. E aí você tem: aposta não é investimento. Essa é uma das frases. A outra é: apostar pode causar dependência, né? E uma questão de que apostar faz você perder dinheiro. Então é justamente nessa perspectiva, seja da saúde mental, seja da saúde financeira, do endividamento.
5: Ainda falando das mensagens, ela tem um tamanho mínimo, né? Ou seja, tem que estar num formato legível, facilmente visível, né, para o consumidor.
8: Exatamente. A gente traz ali, e aí, de novo, né, a necessidade de que eles estejam ali num tamanho mínimo de 10%. E a gente reforça, inclusive, nessa nova portaria, que eles precisam estar de uma maneira horizontal, né? Porque muitas vezes, né, tornar essa frase de uma maneira muito mínima e verticalizada dificulta ter a leitura por parte, né, da sociedade.
7: Escondendo a frase.
8: Exatamente.
7: Né?
8: Então, a necessidade de se ter isso de maneira legível, né, num contraste visual ali também, né? Você ter um fundo ali que a pessoa consiga ler. E eu acho que são todas essas informações que são importantes.
7: Agora, um outro ponto importante dessa nova regulamentação sobre a publicidade de jogos é que ela passa a responsabilizar também quem faz a propaganda, né? Quem veicula a propaganda. E aqui a gente está falando, inclusive, dos influenciadores digitais, secretária, dos veículos de comunicação, e aí enxergando os influenciadores digitais também como uma espécie de veículo de comunicação, é isso? O que está previsto nessa responsabilização?
8: Sim, a ideia é a portaria, ela traz isso tanto voltado para pessoas físicas quanto para pessoas jurídicas, né, que veiculem, que distribuem, que impulsionem, né, que propaguem, não só a questão das bets ilegais. Aí eu acho que é importante também, né, você ter essa responsabilização, porque quando você está falando de um ambiente ilegal, você não tem essas ferramentas à disposição daquele consumidor, daquele apostador. Então, né, você fica muito mais frágil no desenvolvimento de riscos e de transtorno de jogo e do endividamento. Então, elas não precisam cumprir as regras, e também no processo, né, de junto com as operadoras legalizadas, mas no processo de cumprir o que está dizendo ali a lei, né? No sentido, e das portarias, reforçado agora pela portaria interministerial, no sentido de que o jogo, ele tem restrições na sua publicidade, né? Você não pode dizer que o jogo, ele substitui a renda, você vai ficar socialmente aceito, né? Você é mais bonito porque você joga. Então, a própria proteção que a gente comentou aqui, né, da criança e do adolescente, então você não pode veicular para a publicidade para criança, né? A criança não pode ser alvo da publicidade, ela não pode estar na publicidade. Então, eu acho que a distribuição da responsabilidade aí, eu acho que é importante, né, nesse mercado.
5: Secretária, esse tipo de regulação sobre a publicidade deve ter efeito para reduzir a quantidade de apostas, né? Especialmente nos casos de compulsão, não é isso?
8: A ideia é justamente isso, né? Se você está num ambiente ou no mercado onde você está falando de entretenimento, né? E quando isso passa, isso não é mais um entretenimento, isso não, você está colocando aquela pessoa em risco, Né? Então, de novo, essa é uma série de mecanismos que eu acho que é importante, né, colocar à disposição. E aí eu queria ter a oportunidade aqui para dizer que a gente lançou no final, obviamente, o Ministério da Fazenda, junto com a SPA, isso já estava na agenda regulatória, a gente lançou a plataforma centralizada de autoexclusão.

0: que queira utilizar. E a gente traz ali uma série também de outras questões, como ferramenta de autoteste da saúde, autoteste financeiro. Enfim, são todos os mecanismos e ferramentas nessa questão do jogo responsável.
1: É importante aqui a gente lembrar também que quem estiver identificando que tem problemas de saúde mental relacionados à questão do jogo deve procurar ajuda,
0: sim,
1: né, secretária?
0: Exatamente.
1: E aí dentro do SUS a gente tem possibilidades, sim, de acompanhamento e de tratamento, né?
0: Exatamente. A gente tem um acordo de cooperação técnica com o Ministério da Saúde, que é um grande parceiro. A gente, ano passado, começamos com um grupo de trabalho interministerial, junto com o Ministério da Saúde, Ministério do Esporte, a Secretaria de Comunicação Social, justamente nesse trabalho de se pensar, né, quais são as ferramentas. Porque quando você tem identificação de que você tem um risco, né, ou desenvolvimento de um potencial risco ali, você também precisa procurar caminhos. Então, o SUS, ele desenvolveu ali, ele fez um trabalho junto com toda a rede de colaboradores, não só da Unidade Básica de Saúde, mas também do próprio CAPS, né, na formação, né, no desenvolvimento da capacitação dessas pessoas, no recebimento dessas pessoas, na identificação dessas pessoas. Também fez ali um teleatendimento, então eles construíram, desenvolveram um teleatendimento voltado para essa parte de transtorno do jogo, de identificação, e o desenvolvimento ali de capacitação junto às unidades do CAPS, né, mais próximo da localidade da pessoa. Então a gente também, na página da plataforma centralizada de autoexclusão, a gente fornece todos esses telefones, esses endereços, a página do DataSUS, se a pessoa também quiser fazer o seu autoteste da saúde, né, porque você se identifica, mas você precisa também achar um caminho ali.
1: Muito bem, nós conversamos com Daniele Correia, secretária de Prêmios e Apostas do Ministério da Fazenda. Secretária, muito obrigada pela sua entrevista à Voz do Brasil.
0: Obrigada a vocês.
2: Como nós ouvimos, o Sistema Único de Saúde oferece ajuda para quem enfrenta problemas relacionados a jogos e apostas.
3: O serviço de teleatendimento em saúde mental teve início em março e, a partir de hoje, oferece 100 mil acompanhamentos por mês.
2: O atendimento é remoto, sigiloso e pode ser o primeiro passo para o acesso à rede pública de cuidados.
4: Segundo o Ministério da Saúde, mais de 25 milhões de pessoas fizeram apostas em 2025. Desse total, cerca de 4,4% apresentam dependência de jogos, condição que pode causar prejuízos à saúde mental, às finanças e às relações pessoais. Alguns sinais podem indicar a necessidade de buscar ajuda, como o aumento do tempo ou do dinheiro gastos com apostas, preocupação constante com jogos e mudanças no sono, no humor, na rotina ou nos relacionamentos. O Sistema Único de Saúde oferece atendimento sigiloso para pessoas que enfrentam esse problema. O serviço funciona como porta de entrada para a rede de atenção psicossocial e disponibiliza orientação, acompanhamento profissional e apoio também aos familiares, como explica o ministro da Saúde, Alexandre Padilha.
5: Então, além de abrir a porta do cuidado individual, de quem sofre com vício e dos seus familiares, a gente está abrindo uma outra porta, que é ter um diagnóstico cada vez melhor do problema, para ter ações cada vez mais preventivas, regulatórias.
4: Para acessar o atendimento remoto, basta entrar no aplicativo ou na versão web do Meu SUS Digital, fazer login com a conta gov.br, acessar a área de mini-apps e selecionar a opção Problemas com Jogos de Apostas. Em seguida, o usuário responde a um autoteste que auxilia na identificação do tipo de cuidado mais adequado. Quando o resultado indica risco moderado ou elevado, o encaminhamento para o teleatendimento é feito pela própria plataforma. Nos demais casos, são apresentadas orientações sobre os serviços disponíveis na rede de atenção psicossocial. De acordo com o Ministério da Saúde, o serviço remoto teve início em março e passa a oferecer 100 mil atendimentos mensais. Explica o diretor do Departamento de Saúde Mental, Marcelo Quimate Dias.
6: Então, nessa primeira ação, nós tínhamos uma média de mais ou menos uns 600 atendimentos por mês. Tivemos uma procura muito grande e, a partir de agora, a gente vai passar a oferecer até 100 mil atendimentos por mês.
4: Quem preferir, também pode procurar atendimento presencial em uma unidade básica de saúde. No local, a pessoa e seus familiares recebem acolhimento, orientação e avaliação inicial. Quando necessário, a equipe pode encaminhar o paciente para o Centro de Atenção Psicossocial, o CAPS, onde é oferecido atendimento multiprofissional. Reportagem Thaís de Araújo.
3: E relembrando, pela plataforma de autoexclusão é possível solicitar o bloqueio do acesso às plataformas de

0: apostas.
1: Para isso, basta acessar a página da ferramenta e entrar com a conta gov.br.
0: Doadores de sangue que colocaram piercing, fizeram tatuagens ou cirurgias não precisam mais esperar 12 meses para voltar a doar.
1: Pois é, as regras para doação foram atualizadas e devem estar implantadas nos hemocentros do país até setembro.
0: O objetivo é aumentar os estoques de sangue, garantindo a qualidade e a segurança do material.
2: Doar sangue salva vidas. Para se ter uma ideia, uma única doação pode ajudar até 4 pessoas. A funcionária pública Axa Cruz, que mora em Brasília, já doa sangue há 16 anos.
3: Um ato tão simples, rápido e que pode salvar vidas. Então eu me sinto muito honrada. 3 vezes por ano, inclusive uma delas é no dia do meu aniversário. Para mim já virou uma tradição.
2: E quem recebe esse sangue pode ficar tranquilo. Todo o material coletado passa por um rigoroso controle de qualidade e por testes que garantem a segurança das transfusões. Para reforçar ainda mais esse controle e ampliar a segurança de doadores e pacientes, o Ministério da Saúde atualizou os regulamentos técnicos que orientam os serviços de hemoterapia em todo o país, como explica a gerente de captação de doadores do Hemocentro de Brasília, Kelly Barbie.
4: Cada vez mais no sentido de aprimorar, de melhorar os exames para testar uma qualidade cada vez maior desse sangue coletado. Então, você não vai precisar esperar mais 12 meses para muitos impedimentos. A maioria agora é de 4 meses. Como eu falei, do piercing, da tatuagem, de medicamentos, de cirurgia, enfim, a novidade é muito boa e muito bem-vinda.
2: O Felipe, que doa sangue há 30 anos, sabe da importância desse ato de amor.
5: Me traz um sentimento muito bom, né? Um sentimento de solidariedade com o próximo. E além disso, a gente nunca sabe quando vai precisar, um familiar também, né? Então é muito importante, eu saio com o coração aquecido.
2: E para você que nunca doou sangue, é muito simples. Basta procurar um hemocentro mais próximo, ter entre 16 e 69 anos, pesar no mínimo 50 quilos e estar em boas condições de saúde. Não apresentar sintomas de gripe, resfriado ou febre. Não precisa estar em jejum, mas nas 4 horas que antecedem a doação, deve evitar a ingestão de comidas gordurosas. Reportagem Cleide Lopes.
1: Se você é responsável por crianças ou adolescentes com menos de 15 anos, fique atento.
0: A campanha nacional de multivacinação já começou em todos os postos de saúde do país.
1: Essa é a chance de proteger o público infanto-juvenil contra doenças como poliomielite, influenza e hepatites.
0: O dia D da campanha vai ser em 22 de agosto e a mobilização vai até 1º de setembro.
6: A campanha nacional de multivacinação teve início nesta segunda-feira e vai até 1º de setembro. Crianças e adolescentes menores de 15 anos são o foco principal para atualizar a caderneta de vacinação. Pela campanha, são ofertados os imunizantes previstos no calendário nacional de vacinação do Ministério da Saúde, como poliomielite, tríplice viral, hepatites A e B, febre amarela, HPV, influenza, Covid-19 e dengue. Para receber a vacina, basta comparecer à unidade básica de saúde mais próxima da sua residência e levar documento de identificação, cartão do SUS, se tiver, e a caderneta de vacinação. Já o dia D da mobilização será em 22 de agosto. Para informações sobre horários de atendimento e disponibilidade das vacinas, basta consultar a unidade de saúde do seu município. Priscila Machado, para a Voz do Brasil.
1: Contribuintes que têm pendências com a Receita Federal, começou a valer hoje mudanças no atendimento presencial relativas ao imposto de renda.
0: A portaria proíbe o fornecimento de cópia de declaração do imposto e recibo de entrega nas unidades de atendimento.
1: Saiba o que muda no atendimento com Daniele Popov.
7: Portaria publicada nesta segunda-feira traz mudanças como a proibição do fornecimento de cópia da declaração do imposto sobre a renda da pessoa física. A entrega do recibo relativo à declaração também foi proibida nas unidades de atendimento da Receita. As mudanças foram adotadas para reduzir os riscos de acesso indevido a informações protegidas por sigilo fiscal, já que documentos como a declaração do imposto de renda contêm dados pessoais sigilosos e que podem ser usados em devidamente. A partir de agora, a cópia da declaração e o recibo de entrega passam a ser disponibilizados exclusivamente por canais que utilizam mecanismos de autenticação e controle de acesso. Outras alterações que a portaria traz são ajustes relacionados ao atendimento presencial, ao atendimento orientado e à recepção de documentos em processos de atendimento digital. Daniele Popov para a Voz do Brasil.
0: Curso Nacional de Escrita Criativa tem inscrição aberta até quarta-feira, dia 5 de agosto.
1: Com ele, o participante vai aprender a produzir textos que buscam envolver, emocionar ou prender a atenção do leitor ou ouvinte por meio da criatividade na linguagem, na estrutura e na narrativa.
0: A chamada pública vai selecionar 1.000 participantes.
1: Os selecionados vão receber de forma gratuita formação em escrita criativa em todas as regiões do país.
0: Mais informações no site da Universidade Federal do Rio Grande do Sul, em ufrgs.br/territórios da escrita.
1: E essas foram as notícias do governo federal.
0: Uma realização da Secretaria de Comunicação Social da Presidência da República.
1: Com produção da empresa Brasil de Comunicação.
0: Fique agora com as notícias do Poder Judiciário e do Congresso Nacional. Boa noite.
1: Boa noite para você e até amanhã.

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1: Você vai ouvir agora notícias do Poder Judiciário.
2: CNJ aprova perda do cargo de juiz e extingue a aposentadoria compulsória como punição máxima.
3: Para o STJ, olheiro que atua durante venda de drogas responde por tráfico, não por colaboração.
2: Eletricista terá plano de saúde mantido, mesmo após ter sido demitido.
3: Boa noite, eu sou Marcela Luiza.
2: E eu sou Marta Ferreira.
3: O Conselho Nacional de Justiça aprovou nesta terça-feira a perda do cargo de juiz e acabou com a aposentadoria compulsória como punição máxima a magistrados que cometerem infrações graves.
2: Pelas novas regras, nos casos mais graves, o juiz poderá ser colocado em disponibilidade com proposta de perda do cargo.
3: Nessa hipótese, o magistrado será imediatamente afastado das funções e passará a receber remuneração proporcional ao tempo de contribuição até a decisão definitiva do Supremo Tribunal Federal.
2: Com isso, o CNJ adequa as normas ao entendimento firmado em maio pela primeira turma do STF, segundo o qual a aposentadoria compulsória deixou de ter fundamento constitucional como sanção disciplinar após a reforma da Previdência.
3: Em 10 meses, gestão do ministro Edson Fachin responde por 10% das aposentadorias compulsórias do Conselho Nacional de Justiça.
2: Hoje, o plenário do CNJ extinguiu a aposentadoria compulsória como punição máxima a juízes que cometerem infrações graves. Pablo Lemos.
4: No início da sessão desta terça-feira, o presidente do STF e do Conselho Nacional de Justiça, ministro Edson Fachin, destacou alguns dados sobre os processos disciplinares julgados pelo Conselho.
5: Do final de setembro a julho deste ano, esse plenário concluiu o julgamento de 24 processos administrativos disciplinares, aplicando 11 penas de aposentadorias compulsórias, 8 disponibilidades, 4 censuras e 1 advertência. Ainda em sede de revisão disciplinar, foram aplicadas outras 2 penas de aposentadoria compulsória e mais 2 de disponibilidade. Assim, 14 juízes que cometeram faltas gravíssimas foram afastados dos quadros da magistratura. Trata-se de 10% do total de aposentadorias compulsórias até hoje aplicadas pelo CNJ, sendo essa penalidade administrativa mais grave até então vigente.
4: Fachin destacou que a atuação disciplinar é uma das competências constitucionais mais relevantes do CNJ para a preservação da confiança da sociedade no judiciário.
3: Quem atua como olheiro ou vigilante de forma integrada e indispensável à comercialização de drogas responde pelo crime de tráfico e não por colaboração como informante.
2: Essa conclusão é do STJ, Fátima Uchoa.
6: Moradores de Goiânia enviaram um vídeo a policiais militares com 2 homens comercializando drogas. Um vendia entorpecentes enquanto o outro permanecia ao lado observando a movimentação. Os policiais os abordaram e concluíram que o segundo homem era um vigilante durante a negociação. A Justiça de Goiás considerou que ambos atuavam na comercialização das drogas, cada um com papel específico no crime. A quinta turma do STJ negou o provimento ao recurso da Defensoria Pública que buscava desclassificar a condenação por tráfico de drogas para o delito de informante. Segundo o relator ministro Ribeiro Dantas, quem permanece ao lado do vendedor e ajuda a garantir a segurança da negociação participa diretamente da prática do crime.
3: Eletricista terá plano de saúde mantido mesmo após ter sido demitido.
2: Para o TST, por se tratar de contrato de trabalho, a Justiça Trabalhista tem competência para julgar o caso. Larissa Batista.
7: O eletricista foi demitido após 37 anos de trabalho e foi informado que poderia continuar com o plano de saúde da empresa. Porém, a única opção oferecida pela companhia de energia representava um aumento de mais de 5 mil na mensalidade. No TST, ficou decidido que a empresa deve garantir, tanto para o eletricista quanto para os dependentes dele, o mesmo plano de saúde dos trabalhadores ativos. Ainda cabe recurso da decisão.
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3: Uma boa noite.
2: Boa noite.
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1: Eu sou Paula Groba.
2: E eu sou Humberto Pinheiro.
1: E estes são os destaques de hoje do Jornal do Senado, que começa agora.
2: Botão do pânico para corridas por aplicativo avança no Senado.
1: Incentivo à violência contra a mulher pode virar crime específico.
2: Leis ambientais aprovadas pelo Congresso serão analisadas pelo STF.
1: Boa noite.
2: Boa noite.
1: Mais segurança para motoristas e passageiros de aplicativos de transporte. Um projeto em análise no Senado prevê a criação de um botão do pânico para ser acionado em situações de violência durante as corridas.
2: A proposta já foi aprovada pela Comissão de Ciência e Tecnologia e agora será discutida pela Comissão de Transparência e Defesa do Consumidor. A reportagem é de Herman Kulitz.
3: O botão do pânico tem por objetivo aumentar a segurança, tanto dos passageiros quanto dos motoristas de transporte por aplicativo, como Uber e 99, e deve ser acionado em casos de violência. O texto original do senador Carlos Viana, do PSD de Minas Gerais, determinava um cadastro prévio com foto do titular da conta e do cliente que irá embarcar, e reconhecimento facial antes de cada viagem. Mas, na Comissão de Ciência e Tecnologia, o relator, senador Carlos Portinho, do PL do Rio de Janeiro, conseguiu aprovar duas alterações. Eliminou a exigência de reconhecimento facial e exigiu identificação visível nos veículos usados para o transporte pago privado de passageiros. Portinho falou sobre a importância da regulamentação.
4: O motorista também vai estar seguro, porque ele, sabendo quem é o usuário, se amanhã ele sofrer algum crime, ele fica muito vulnerável e ele poder identificar, não só com os dados na plataforma, mas reconhecimento da foto, né? Ou de um documento com foto.
3: O projeto aguarda a análise da Comissão de Transparência e Defesa do Consumidor. Se aprovado, segue para a Câmara dos Deputados.
1: E já está na Comissão Mista de Orçamento, a medida provisória que abre crédito extraordinário para garantir o pagamento do apoio financeiro do governo a produtores e importadores de combustíveis.
2: O objetivo é evitar que a elevação de preços por causa da guerra no Oriente Médio gere aumento da inflação nos custos de transporte, com efeito em cascata nos demais setores da economia. Repórter Alexandre Campos.
5: São 3.473 milhões de reais que serão usados para compensar o aumento do valor de compra desses insumos no mercado internacional em decorrência dos conflitos no Oriente Médio. O senador Jax Wagner, do PT da Bahia, lembrou que se nada for feito, a elevação do preço dos combustíveis poderá prejudicar toda a economia.
6: Aí o presidente tem que reagir para evitar que, inclusive, se comprometa a economia nacional, provocando uma inflação acima daquilo que a gente já tem da meta que está colocada.
5: Líder da oposição no Congresso Nacional, o senador Isalci Lucas, do PL do Distrito Federal, cobrou fiscalização.
7: Tem que ver agora o controle disso, né? Tem que controlar para ver se realmente, na bomba, se o consumidor vai sentir isso, né? E corre o risco de você dar isenção, fazer tudo isso e o preço continuar do mesmo jeito.
5: Como a medida provisória tem força de lei, a Agência Nacional do Petróleo já pode repassar aos produtores e importadores de combustíveis e óleo diesel os valores do apoio financeiro nessas operações, desde que comprovadas as importações.
1: Já está em vigor a lei que destina parte do dinheiro das BETs para o Fundo da Polícia Federal.
2: O FUNAPOL foi criado em 1997 para financiar e estruturar as operações do órgão. Repórter Pedro Pincer.
8: A lei determina que o Fundo para Aparelhamento e Operacionalização das Atividades FIM da Polícia Federal, o FUNAPOL, deverá receber até 3% dos recursos obtidos pelo governo com apostas de cota fixa, conhecidas como BETs. Esses recursos, antes direcionados à Seguridade Social, vão cobrir gastos com a saúde dos servidores da PF, além de retribuição por atividade extraordinária. O repasse dos recursos das apostas está previsto para ocorrer de forma gradual: 1% em 2026, 2% em 2027 e 3% a partir de 2028. O senador Randolfe Rodrigues, do PT do Amapá, ressaltou a importância desse dinheiro para a Polícia Federal.
9: O morador dos Morros Carioca periféricas. O morador das favelas desse país são igualmente vítimas do crime organizado quanto o cidadão que mora nos locais nobres. Para combater, precisa de polícia estruturada e precisa de fortalecimento, sobretudo, das instituições federais que têm a função precípua, com inteligência de investigar o crime e de desarticular o crime. Sem recurso e sem estruturação, não se faz o combate adequado ao crime.
8: Além dessa receita, o FUNAPOL conta com transferências voluntárias de entes federativos ou de organismos internacionais vinculadas a programas de enfrentamento ao crime organizado, doações de pessoas físicas ou jurídicas, nacionais ou estrangeiras, e outras receitas legalmente previstas.
1: Quer incentivar, instigar ou ameaçar outra pessoa para que pratique violência doméstica e familiar contra a mulher, poderá ser condenado até 2 anos de reclusão, além do pagamento de multa. É o que prevê um projeto de lei em análise na Comissão de Segurança Pública.
2: A proposta também estabelece aumento de pena quando o crime for cometido durante a vigência de medida protetiva de urgência, utilizar anonimato e envolver compartilhamento ou ameaça de divulgação de dados pessoais, imagens ou informações sensíveis da vítima. O autor do projeto, senador Efraim Filho, do PL da Paraíba, ressalta que a medida é necessária porque a instigação de terceiros, inclusive por meios digitais, contribui para aumentar o ciclo de violência contra a mulher.
10: As medidas protetivas que hoje a lei permita que sejam tomadas contra o agressor possam ser também tomadas contra terceiros que porventura venham a também infligir a ameaça no sentido de desestabilizar a vítima, intimidá-la a ponto de retirar a denúncia ou algo desse tipo.
1: E uma série de ações que questionam decisões do Congresso Nacional com impacto no meio ambiente serão julgadas neste mês no Supremo Tribunal Federal.
2: Os pedidos à Justiça tratam da Lei Geral do Licenciamento Ambiental e do Marco Temporal das Terras Indígenas. Quem explica é o repórter César Mendes.
11: Aprovada em maio do ano passado no Congresso, a Lei Geral do Licenciamento foi criticada pela senadora Elisiane Gama, do Maranhão, por flexibilizar as licenças.
12: Quanto mais flexível, mais possibilidade de desastres.
11: O presidente da República vetou a mudança, mas a derrubada do veto no Congresso em novembro foi elogiada pelo senador Marcos Rogério, do PL de Rondônia.
13: Não somos poderes subalternos, somos poderes iguais.
11: Agora, a Lei Geral do Licenciamento vai passar pelo crivo do STF no julgamento de ações movidas pela Rede, o PSOL e o Partido Verde, questionando a flexibilização das licenças para Sueli Araújo, do Observatório do Clima, inconstitucional.
14: São dispositivos que afrontam a nossa Constituição e é dever do Supremo afastar essas inconstitucionalidades.
11: O STF julga ainda neste mês ações contrárias ao marco temporal das terras indígenas e à suspensão da moratória da soja.
1: Nas eleições de outubro, o eleitor vai precisar escolher 2 candidatos ao Senado, mas não vale repetir o mesmo nome.
2: Se isso acontecer, o segundo voto será anulado. Saiba mais na reportagem de Marcela Cunha.
15: 2 votos, 2 nomes e 2 vagas. Essa é a conta que o eleitor precisa guardar nas eleições de 2026 para o Senado Federal. Na urna eletrônica, o cargo de senador vai aparecer 2 vezes. Primeiro, o eleitor digita o número de um candidato, confere a foto e confirma. Em seguida, uma nova tela será aberta para a escolha do segundo candidato. Mas não adianta repetir o número para reforçar o voto no candidato preferido. Os votos precisam ser dados a pessoas diferentes. Se o eleitor escolher o mesmo candidato nas 2 vezes, apenas o primeiro voto será válido e o segundo será anulado. A votação em 2 nomes ocorre porque, neste ano, cada estado e o Distrito Federal vão preencher 2 vagas no Senado. O eleitor só poderá escolher candidatos que disputem a eleição na unidade da federação onde ele vota. Mas, segundo o consultor legislativo do Senado, Gilberto Guerzoni, muitos eleitores podem chegar ao dia da votação sem saber que tem direito a 2 escolhas.
16: O eleitor, na hora que ele responde à pesquisa, muitas vezes ele até desconhece que tem 2 votos, ele desconhece a lista de candidatos e ele não escolheu, né, o seu senador, especialmente o seu segundo senador.
15: A dificuldade aumenta porque o voto para senador divide a atenção do eleitor com as escolhas para presidente, governador e deputados. Para não esquecer nenhuma das escolhas, a recomendação da Justiça Eleitoral é levar uma colinha de papel com o número dos candidatos.
2: Música. Com edição de Paula Groba e trabalhos técnicos de João Lira, o Jornal do Senado fica por aqui. Acompanhe agora as notícias da Câmara dos Deputados. Boa noite.
1: Boa noite e até amanhã.
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18: Plenário pode votar medidas provisórias e projetos ligados ao agronegócio. Câmara aprova a regulamentação da atividade profissional do salva-vidas. Vítima de violência poderá usar recursos de conta conjunta com o marido. Boa noite. A Comissão de Constituição e Justiça da Câmara aprovou proposta que autoriza a mulher em situação de violência doméstica a utilizar recursos depositados em conta conjunta com o marido para se reacomodar em local seguro.
19: A repórter Maria Neves traz mais detalhes sobre o projeto que foi encaminhado para análise dos senadores.
20: Pela proposta da deputada Laura Carneiro, do PSD do Rio de Janeiro, a medida protetiva deverá ser autorizada pelo juiz e a utilização do dinheiro pode ocorrer em qualquer regime de bens adotado pelo casal. Laura Carneiro lembra que a Lei Maria da Penha assegura que mulheres em situação de violência sejam afastadas do lar e acolhidas em abrigo ou local seguro quando houver risco de vida. Entretanto, segundo afirma, levantamento do Instituto Brasileiro de Geografia e Estatística de 2018 mostrou que somente 2,4% dos municípios mantinham casas-abrigo. Os estados gerenciavam outras 43 unidades. Diante disso, a parlamentar ressalta que muitas vezes a vítima de violência é obrigada a permanecer na mesma casa que o agressor e continuar submetida a maus tratos, situação que a proposta busca evitar.
21: Ação de separação demora muito, divórcio demora muito. Durante esse período, ela vai viver como? E como ela não tem como viver, ela acaba não se afastando do lar e continua sofrendo as agressões. Vai chegar um ponto que ela vai acabar o feminicídio. Então, o objetivo é que quando ela peça a medida protetiva, quando ela começa a sofrer a violência doméstica, ela tenha uma oportunidade de ter essa violação patrimonial e essa violação econômica minimamente resolvida.
20: Laura Carneiro ressalta ainda que contas conjuntas podem ser livremente movimentadas pelos seus titulares, o que poderia tornar a medida proposta desnecessária. No entanto, recorda que não são raros os relatos de violência patrimonial nos quais o agressor impede ou dificulta o acesso da mulher à gestão do patrimônio ou desvia recursos financeiros do casal. Permitir que a mulher disponha dos bens conjuntos, portanto, seria uma forma de contornar esse problema e permitir que a mulher reconstrua a própria vida longe do agressor. Da Rádio Câmara de Brasília, Maria Neves.
17: Segurança Pública.
18: Da Vitória, do PP do Espírito Santo, apresentou projeto que determina a suspensão imediata da posse e do porte de arma de investigados por violência doméstica. O texto prevê a apreensão da arma em até 24 horas, sem necessidade de decisão judicial específica.
22: Da Vitória explica que o objetivo é diminuir o risco de agressões fatais enquanto houver investigação, processo ou medida protetiva. A matéria está sendo analisada em conjunto com outros projetos semelhantes e, caso seja aprovada nas comissões, pode seguir direto para o Senado.
18: Avança na Câmara projeto de Félix Mendonça Júnior, do PDT da Bahia, que bane das redes sociais condenados por crimes contra mulheres quando as plataformas forem usadas na prática do delito. Pelo texto, as empresas de tecnologia têm 48 horas para excluir as contas.
22: Félix Mendonça Júnior lamenta o fenômeno de monetização e espetacularização da violência de gênero nas redes sociais e que o Brasil figure entre os 5 países com maior número de feminicídios. Por estas razões e para proteger a dignidade humana, ele pede a aprovação da matéria.
17: Justiça.
18: Rodrigo Hollenberg, do PSB do Distrito Federal, questiona o sigilo imposto sobre o registro das visitas ao empresário Daniel Vorcaro na prisão. Ele afirma que a população tem o direito de conhecer eventuais vínculos e relações que possam ser relevantes para o caso do Banco Master.
0: Me causou uma grande surpresa a notícia de que a Polícia Federal teria pedido o sigilo sobre as visitas a Daniel Vorcaro na prisão. É muito estranho, porque a população quer saber exatamente quem são as pessoas, as autoridades, eventualmente as autoridades, que realizaram negócios com Daniel Vorcaro. Portanto, no meu entendimento, não se justifica absolutamente qualquer tipo de sigilo em relação às visitas realizadas a Daniel Vorcaro na prisão.
22: Rodrigo Hollenberg defende ainda a continuidade das investigações sobre o Banco Master e cobra a instalação de uma CPI para apurar as responsabilidades e recuperar recursos. Ele reitera que a apuração é fundamental para garantir transparência e esclarecer os fatos.
17: Saúde.
18: Beto Preto, do PSD do Paraná, é autor do projeto que torna obrigatória a realização de pelo menos uma ultrassonografia morfológica durante o pré-natal oferecido pelo SUS. O deputado explica que a medida busca ampliar a qualidade da assistência prestada às gestantes.
22: Ele lembra que a experiência já foi adotada no Paraná e defende a ampliação da iniciativa para todo o Brasil. Beto Preto afirma que o exame realizado entre a 20ª e a 24ª semana de gestação é importante para avaliar o desenvolvimento fetal e identificar situações que demandem acompanhamento especializado.
3: Por que entre a 20ª e a 24ª semana, que é o momento que ainda é possível você evoluir para um tratamento cirúrgico intrauterino? Então, esse é um momento importante. O Brasil vai dar um passo gigante no sentido de garantir mais ainda pré-natal correto para as mulheres brasileiras, e dizer que no Paraná nós já instituímos esse essa ultrassonografia morfológica já, e isso vem dando muito certo. Queremos expandir para todo o Brasil através desta lei.
17: Homenagem.
18: Raimundo Santos, do PSD do Pará, destaca a criação do Dia Nacional da Música Gospel, celebrado em 9 de junho. O deputado afirma que a lei reconhece a presença do gênero musical em espaços religiosos, plataformas digitais, praças e emissoras de televisão.
4: Qual a importância desse reconhecimento, dessa homenagem à música gospel? A música gospel, na verdade, é o gênero musical que durante, por exemplo, a pandemia do novo coronavírus, foi o gênero mais ouvido e que serviu de alento para tantas pessoas consumidas pelo estresse, pela ansiedade, porque as mensagens da música gospel, elas são uma mensagem de paz, de amor, de esperança, mensagem também de fé.
22: Raimundo Santos explica que a escolha de 9 de junho faz referência ao nascimento de Frida Wingren, enfermeira, musicista e compositora de hinos cristãos. Ele reforça a relevância da data nacional para a valorização da música gospel e para a cultura brasileira.
18: Josenildo, do PDT do Amapá, apresentou o projeto que institui 29 de junho como Dia Nacional do Pescador Artesanal. O deputado propõe incluir esses trabalhadores na data, que atualmente homenageia apenas os praticantes da pesca amadora.
22: Josenildo observa que a medida reconhece a contribuição da pesca artesanal para a economia das comunidades costeiras e ribeirinhas. O parlamentar ressalta que a atividade preserva conhecimentos tradicionais ligados à cultura popular e ao uso sustentável dos recursos naturais.
17: Trabalho.
18: Os deputados aprovaram um projeto que regulamenta a profissão do salva-vidas. Saiba mais sobre o assunto na reportagem de Paula Bittar.
23: A Comissão de Constituição e Justiça da Câmara aprovou uma proposta que regulamenta o exercício da profissão de salva-vidas no Brasil. Pela proposta, para exercer a atividade, o profissional deve ter mais de 18 anos, estar em bom estado de saúde, possuir ensino médio completo e passar em uma avaliação prática de corrida e natação. Também é necessário completar um curso profissionalizante de 160 horas em uma instituição reconhecida e manter a formação atualizada a cada 2 anos. Goiás. Os salva-vidas terão como atribuições a realização de técnicas de prevenção, resgate e primeiros socorros em situações de emergência e ações educacionais sobre os riscos de acidentes aquáticos. A proposta obriga os estabelecimentos que oferecem acesso a ambientes aquáticos a contratar profissionais salva-vidas que terão como direitos o uso de uniformes e equipamentos de proteção, jornada de trabalho de até 40 horas semanais, seguro de vida e aposentadoria especial para aqueles expostos a condições de risco durante as atividades. A relatora na comissão, deputada Ana Paula Lima, do PT de Santa Catarina, explicou que os profissionais lutam há mais de 15 anos por reconhecimento.
5: Houve projeto já arquivado sobre o tema, mas a categoria nunca desistiu, porque sabe o que representa esta profissão no nosso país. No Brasil, morrem em média 16 pessoas afogadas por dia e pelo menos 4 delas são as nossas crianças. Reconhecemos que restringir o exercício dessa profissão é constitucional, porque está diretamente ligada à proteção da saúde, da segurança de quem depende desses profissionais no mar, nos nossos rios, nos lagos e piscinas.
23: O projeto aprovado também estabelece que o piso salarial da categoria seja definido em lei específica. A proposta que regulamenta o exercício da profissão de salva-vidas já pode seguir ao Senado, a menos que haja recurso para votação pelo plenário da Câmara. Da Rádio Câmara de Brasília, Paula Bittar.
6: Agricultura.
19: Padre João, do PT de Minas Gerais, celebra os 20 anos de criação do Sistema Nacional de Segurança Alimentar e Nutricional, o SISAM. O parlamentar exalta a política de combate à fome no país e defende que, após consolidar o acesso básico à comida, o foco central deve ser a qualidade do alimento.
7: Ao virar essas duas décadas do SISAM, temos que, além de garantir comida de verdade para todas as brasileiras e brasileiros, nós temos que avançar na qualidade do alimento, porque é assustador o crescimento da obesidade e do sobrepeso, sobretudo em crianças e adolescentes. Isso significa uma degradação de fato da qualidade de vida dessas pessoas.
19: Padre João manifesta preocupação com o aumento do consumo de produtos nocivos à saúde e defende o uso de mecanismos fiscais para desestimular esses hábitos. Ele sugere que alimentos ultraprocessados e refrigerantes tenham alíquotas mais altas.
6: Desenvolvimento Regional.
19: E o do Rocha, do MDB do Maranhão, propõe isentar estados autossuficientes e superavitários de energia das cobranças extras das bandeiras tarifárias amarela e vermelha. O parlamentar explica que a ideia é criar uma diferenciação para estados que produzem mais energia do que consomem.
9: Atualmente, o sistema de bandeiras tarifárias é aplicado de forma uniforme em todo o território nacional, sem considerar disparidades regionais quanto à capacidade de geração. Tal situação penaliza consumidor de estados que são autossuficientes em energia, que acaba pagando tarifas adicionais mesmo não contribuindo para a necessidade de acionamento de termoelétricas ou compra de energia mais cara no mercado. Então, é essa a motivação para me apresentar esse projeto de lei, no sentido de fazer com que haja justiça.
19: E o do Rocha argumenta que o atual modelo pune estados como Maranhão, que tem grande geração hidrelétrica, eólica, solar e a gás, mas pagam as mesmas tarifas adicionais cobradas de estados deficitários. Ele afirma que a proposta torna a cobrança mais compatível com a realidade energética de cada região.
24: Projeto de Dilvanda Faro, do PT do Pará, cria a Política Nacional de Proteção às Mulheres Ribeirinhas. Com foco na inclusão social, na justiça territorial e no desenvolvimento sustentável, o texto promove também a autonomia econômica e a defesa dessas mulheres contra a violência.
19: A proposta de Dilvanda Faro amplia o acesso das ribeirinhas a políticas públicas e valoriza os saberes tradicionais, indicando a relevância da incorporação deles em ações de combate às mudanças climáticas.
6: Votação.
24: A retomada dos trabalhos na Câmara pode ter votações de medidas provisórias e projetos ligados ao agronegócio. As votações serão ajustadas conforme o calendário eleitoral. O repórter Antônio Vital tem as informações.
8: A Câmara dos Deputados retoma os trabalhos depois do recesso parlamentar de julho com o calendário de votações ajustado em função do período eleitoral. Até o primeiro turno das eleições, em 4 de outubro, deputados e senadores têm que conciliar a atividade legislativa com o calendário eleitoral. Agosto é um mês em que os partidos têm que realizar as convenções, definir e registrar as candidaturas e dar início às campanhas nas ruas. Por isso, Câmara e Senado reservaram 2 semanas de esforço concentrado para votações. A primeira na semana entre 10 e 14 de agosto, a segunda entre 31 de agosto e 3 de setembro. Entre as propostas que devem ser votadas estão 7 medidas provisórias editadas no início do ano e que perdem a validade se não forem analisadas pela Câmara e pelo Senado até o final de agosto. Uma delas institui o Programa Extraordinário de Reequilíbrio Financeiro das Famílias, também chamado de Novo Desenrola Brasil. O programa tem o objetivo de ajudar famílias a renegociar dívidas com instituições financeiras com condições mais favoráveis. Outra medida provisória que precisa ser votada cria ajuda financeira para importadores de óleo diesel e gás de cozinha, como maneira de evitar desabastecimento em função da guerra no Oriente Médio. Ela também prevê apoio financeiro ao setor aéreo. Ainda em relação a combustíveis, pode ser votado o projeto do governo que cria subsídios e ajuda financeira para empresas do setor, como maneira de reduzir o impacto da guerra entre os Estados Unidos e Irã nos preços do óleo diesel, biodiesel, gasolina, etanol e querosene de aviação. Outras propostas que podem ser votadas foram apresentadas como prioridade no primeiro semestre pela Frente Parlamentar da Agropecuária. Um dos projetos suspende por 2 anos sanções e embargos ambientais a pequenos produtores rurais. A medida não tem apoio do governo, que argumenta que, na Amazônia legal, isso pode significar a suspensão de sanções a quem possui propriedades de até 400 hectares. Como disse o deputado Helder Salomão, do PT do Espírito Santo.
10: Pode criar, sim, problemas que reduzam a efetividade das sanções, cuja finalidade é interromper imediatamente o dano ambiental. O projeto de lei prevê 24 meses para que os proprietários adotem medida de recuperação ambiental.
8: Também pode vir a ser votado na Câmara projeto que reduz a jornada normal de trabalho para 40 horas semanais e garante 2 dias de repouso semanal remunerado, sem redução de salário. O projeto apresentado pelo governo regulamenta a proposta de emenda à Constituição aprovada pelos deputados no primeiro semestre e que aguarda análise pelo Senado. Outras propostas prontas para a pauta ainda não têm consenso entre os diversos partidos políticos. É o caso do projeto que inclui o incentivo à violência contra a mulher como crime inafiançável, como o racismo. Da Rádio Câmara, de Brasília, Antônio Vital.
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13: Economia.
18: Reginaldo Lopes, do PT de Minas Gerais, afirma que a reforma tributária sobre o consumo vai simplificar o sistema de impostos a partir de 2027. O deputado observa que o novo modelo cria mecanismos de devolução de tributos para ampliar a justiça social.
14: Nós vamos devolver parte dos impostos pagos por 73 milhões de brasileiros e brasileiras de renda per capita até meio salário. O cidadão vai comprar, pagar e receber de volta parte dos seus impostos. Um modelo transparente, onde o cidadão brasileiro, a cidadã brasileira, vai saber o preço de um produto e o preço do imposto. Com justiça tributária, para justiça social, para combater as desigualdades, nós vamos devolver 100% dos impostos para 73 milhões de brasileiros.
24: Reginaldo Lopes ressalta que o cashback alcança despesas essenciais, como energia, água, gás, internet, telefonia e esgoto. Ele também menciona a ampliação da faixa de isenção do imposto de renda como parte de uma agenda voltada à redução da carga tributária sobre os trabalhadores.
18: Feirantes de todo o país poderão ter isenção do imposto sobre produtos industrializados, o IPI, na compra de veículos utilitários novos. A medida proposta por Adriano do Baldi, do PP de Goiás, visa beneficiar mais de 2 milhões de profissionais cadastrados.
24: O projeto reconhece o automóvel como ferramenta indispensável ao trabalho da categoria, o que justifica a isenção do tributo. Adriano do Baldi diz que a compra de um veículo será permitida a cada 5 anos, comprovada a inscrição regular do feirante por pelo menos 24 meses.
18: Termina agora o Jornal Câmara dos Deputados, produzido pela Rádio Câmara, com trabalhos técnicos de Wellington Teles e apresentação de Val Monteiro e Luciana Vieira. Uma boa noite para você.
24: A Voz do Brasil volta amanhã. Boa noite.
2: 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Boa noite.

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2: Muito obrigado por vocês estarem aqui e vamos curtir Cidade Negra Acústico MTV.

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Muito obrigado, gente! Obrigado pela presença, obrigado pela energia de vocês, obrigado pelo carinho. Obrigado por estar aqui com a gente em mais um dia especial, mais uma noite especial. Que Deus abençoe nossos fã-clubes, nossos amigos, nossos familiares. Muito obrigado por somar com a gente toda essa noite especial.

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0: Ô, gente, bom dia pra todos, sejam todos bem-vindos. Esse é o nosso O de Casa, que tá começando aqui na Continental FM. Bom, eu sou o Kleber Massaneiro, estou aqui junto com você nessa manhã, manhã de quarta-feira, hoje dia 5 de agosto, e nós estamos juntos aqui pra fazer um programa sensacional. Quando eu digo nós estamos juntos, é porque eu estou aqui junto com você, que está ouvindo do outro lado, e junto com a gente também hoje, eu tenho a participação do Chat GPT. Você já deve ter ouvido falar na inteligência artificial, né? Então eu trouxe aqui pra conversar comigo uma inteligência artificial hoje. Quem você vai ouvir falando aqui não é uma pessoa, tá? É inteligência artificial que está aqui junto comigo. Eu chamo ele de garçom. Então ele vai me atender como garçom, né? Oi, garçom, bom dia, tudo bem?
1: Bom dia, seu Kleber.
0: Tudo certinho? Tudo em ordem, tudo em ordem. Bom dia pra você nessa nossa manhã. Aqui é manhã agora, tá? Aí é manhã também, garçom?
1: Tamo junto, seu Kleber. De manhã, de tarde, de noite.
0: O tempo todo, né?
1: É compromisso o tempo todo. É isso
0: tá
1: aí.
0: Tá certo. Eu gostaria que você fizesse uma citação do patrocínio do programa pra mim. Você consegue?
1: Deixa eu... Para, seu Kleber.
0: Vamos lá.
1: O de casa, patrocínio, ou de casa, patrocínio, Companhia da Carne e Pensou Pré-Moldados. Lembrou? Concretize pré-moldados.
0: Muito bem, e você quando... foi muito bem. Você foi muito bem. O que você queria completar aí? Quando o quê, garçom? Pode falar.
1: Quando o senhor disser, garçom, cita o patrocínio, eu repito exatamente esse texto, do jeitinho que tá aqui.
0: Então tá bom, já te chamo, tá bom, chat? Só antes de eu sair aqui agora, continuar o programa sozinho, eu gostaria que você mandasse pra gente uma mensagem de motivação nessa nossa manhã, uma mensagem bem alegre de motivação pra quem tá acordando agora, pra quem tá levantando, está ligado aqui na nossa Continental FM, pode ser? Manda aí.
1: Claro, bora lá. Bom dia, seu Kleber.
0: Bom dia.
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0: É verdade, então, é verdade.
1: É verdade. Coloca um sorriso, aumenta o volume do rádio e vem com a gente.
0: Então tá bom.
1: E seja...
0: Tá bom, tá ótimo. Senão você vai ficar falando um tempão aqui e eu quero tocar música.
1: Sim.
0: Posso começar a tocar música aqui?
1: Claro, claro, seu Kleber.
0: Você gosta de música sertaneja brasileira?
1: Eu curto conhecer de tudo um pouco.
0: Você conhece uma música do Zezé de Camargo e Luciano chamada Muda de Vida?
1: Sei, sim.
0: É? Sabe, como é que é a letra dela? Você sabe a letra dela?
1: Deixa eu confirmar aqui, seu
0: Kleber. Isso, confirma aí.
1: Sim, seu Kleber. Eu conheço, mas não posso reproduzir a
0: não
1: letra.
0: Não pode, por direitos autorais, né?
1: Por direitos autorais.
0: Então eu faço mas uma coisa posso... aqui agora pra você aqui agora. Não, pode ficar tranquilo, mas deixa que eu faça uma coisa aqui agora. Eu vou dar o play na música, porque eu tenho ela aqui. A gente já vai começar o programa de hoje dando um play na música e agradecendo você, né, meu garçom, por estar aqui junto comigo nessa nossa manhã, fazendo essa companhia pra mim. Eu sei que não é uma pessoa, é o ChatGPT que tá conversando comigo aqui. Pra você que tá ouvindo o programa, não é uma pessoa que está aqui junto comigo, é o meu garçom do ChatGPT, agora com voz conversando com a gente. Tô certo ou tô errado?
1: Tô certo, seu Kleber. Tô aqui como seu garçom virtual.
0: Muito bem.
1: Na companhia.
0: Muito obrigado. Então tá bom.
1: Quando
0: agora,
1: quiser.
0: Quando eu precisar, eu te chamo de novo. Pode ser? Vou desligar teu microfone aqui, ok, garçom?
1: Claro.
0: Muito
1: claro,
0: obrigado. Seu Kleber. Muito obrigado. Então você que tá ligadinho.
1: Muito obrigado por me ajudar, seu
0: de
1: Kleber.
0: De nada. Você que está ligado aqui na programação Continental, então já percebeu que eu tenho uma companhia hoje aqui nessa manhã, que é um garçom. Aqui na minha programação de hoje, e ele é o ChatGPT. Não é uma pessoa que está aqui junto comigo para você ver onde a inteligência artificial já chegou. Vamos começar a programação de hoje? Eu, pelo menos, sou uma pessoa de verdade, né? Como eu prometi, Zezé de Camargo e Luciano é a primeira de hoje com a música Muda de Vida. Então vamos com essa música abrindo o nosso O de Casa da Continental FM. Bom dia, para manter você mais acordado, fica junto comigo.

0: Continental, a rádio de todas as gerações. Rick Renner, Só Pensando em Você. Tivemos ainda Chitãozinho Chororó com Colcha de Retalhos. E lá no comecinho, Zezé de Camargo e Luciano, Muda de Vida. Pra quem está aqui junto comigo hoje, hoje que é dia 5... De agosto, né? Nessa nossa manhã aqui da Rádio Continental. Tô com meu chat GPT, meu garçom. Oi, garçom. Bom dia. Tá por aí ainda, garçom?
1: Bom dia, seu Kleber.
0: Bom dia. Aqui, sim. Tá aí sim, né? O garçom, que é o chat GPT, que tá aqui junto comigo, repetindo para quem tá ligando o rádio agora, não é uma pessoa que está aqui conversando comigo, meu computador aqui, o chat GPT, com voz conversando, fazendo esse programa bacana junto comigo. Tô certo, garçom?
1: Certo, certíssimo, seu Kleber.
0: Então,
1: voz
0: de quem?
1: Do assistente.
0: Do meu assistente.
1: Modo garçom.
0: Meu assistente, modo garçom aqui junto comigo. Então, meu garçom, vamos fazer o seguinte aqui agora, pra gente desejar um bom dia pra quem tá acordando agora. Agora já passamos das 5 da manhã. O dia ainda tá escurinho, mas daqui a pouco vai amanhecer. Hoje é dia 5 de agosto. Eu gostaria que você dissesse pra gente o que a gente comemora nesse dia de hoje, 5 de agosto, hein? É dia de quê hoje, garçom?
1: Vamos lá. Deixa eu ver aqui.
0: Dá uma olhadinha aí, vê se você sabe. Vamos lá.
1: Claro. Ô, seu Kleber. Sim, hoje, 5 de agosto, marca o Dia Nacional da Saúde, o Dia Nacional da Vigilância Sanitária e também o Dia da Cultura Caipira e o Dia da Farmácia.
0: Opa!
1: Segundo algumas entidades.
0: Hoje é o Dia da Cultura Caipira. Vamos conversar assim com sotaque meio caipira agora. O que você acha, sou?
1: Ah, então vamos lá, senhor.
0: Vamos lá?
1: Manhã abençoada essa, né?
0: Conversa caipirês.
1: Isso, com prosa boa de quem acorda cedo, com café forte
0: e o chimarrão também, né?
1: Claro, o chimarrão não pode faltar.
0: Você pode fazer um poeminha de umas 4 linhas, assim, um poeminha de sobre o caipira pra gente, pra começar o próximo bloco?
1: Claro, seu Kleber.
0: Vamos lá.
1: Aqui vai. Lá no campo o dia nasce com o galo anunciar. Tem café, tem prosa boa e vontade de trabalhar. O caipira ensina a gente que a riqueza é viver. Com simplicidade no peito e um sorriso para oferecer.
0: Que lindo, meu querido garçom. Muito obrigado pela sua participação, meu querido assistente do ChatGPT, conversando comigo aqui agora. Daqui a pouco eu te chamo de novo, pode ser?
1: Combinado, seu Kleber. Até já.
0: Até já, até já. Esse é o nosso querido garçom, eu chamo ele de garçom, e ele me atende como seu Kleber. Pra você que tá ligando o rádio agora e não sabe, é o meu computador conversando.

0: Comigo, tá, gente? Não é nenhuma pessoa que tá aqui comigo, não. É o ChatGPT, então eu trouxe ele pra fazer parte do programa hoje, pra gente se divertir um pouquinho, acordar você com muita alegria nessa manhã. Cabrinha tá com ciúminha aqui, né, Cabrinha? Eu vou agora pro intervalo e a gente já volta com mais músicas ou de casa na sua Continental FM.
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0: Continental FM 5:28.
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0: Continental, a rádio de todas as gerações, fechando mais um bloco aqui na nossa manhã. Música que você gosta, que você curte. Nesse bloco tivemos Ana Castela com as Andorinhas, Trio Parada Dura, João Paulo e Daniel, Pedro Bento e Zé da Estrada e Rio Negro e Solimões, fechando o bloco. Muito obrigado pela sua companhia. O Galinho já cantou por aqui. Olha o Galinho cantando aí. O Galinho já cantou, a minha cabrinha tá por aí também. O cafezinho já tá na mesa. O cafezinho já tá pronto, tá gostoso. Eu vou tomar aqui um golinho de café enquanto eu vou pedir aqui pro meu assistente de hoje, pra você que tá ligando o rádio agora, não sabe, quem já estava comigo já sabe, né? Já desde as 5 horas da manhã eu tô com meu assistente aqui no estúdio, que é o ChatGPT, em voz hoje aqui junto com a gente, e ele tá trazendo algumas mensagens de vez em quando. Até quero ver se o meu assistente tá por aí ainda. Ô assistente, tá por aí ainda?
1: Tô aqui, seu Kleber.
0: Tô aqui, tá ele aí, prontinho, sempre com muita alegria, né, assistente?
1: É pra já. Diga só o que o senhor precisa.
0: Eu precisava que você fizesse agora uma mensagem de bom dia, que tivesse assim umas 4 linhas, também uma mensagem de bom dia pra quem tá acordando agora, nesse momento, né? Não é nem 6 horas da manhã ainda, mas pra quem tá acordado junto com a gente. Manda aí um bom dia e uma mensagem meio bonita, pode ser, ô garçom?
1: Claro, bora lá.
0: Bora lá.
1: Bom dia. Se o despertador já tocou por aí, receba também o nosso abraço nessa manhã que está só começando. Que o seu dia seja leve, produtivo e cheio de boas oportunidades.
0: Uhum.
1: Conte com a gente para fazer companhia em cada quilômetro, em cada trabalho e em cada novo começo.
0: Que bonito.
1: Um excelente dia.
0: Muito obrigado. Que bonito que você fez aqui agora. Depois dessa, vou até botar uma cabrinha para berrar pra gente. O que você acha?
1: Acho que vai ser um berrado bem animado.
0: Tá aí,
1: típico,
0: ó,
1: de manhã boa do interior.
0: Gostou? Gostou da cabrinha aí, não?
1: Gostei, seu Kleber.
0: É bonitinho. E tem um galo aqui que canta a gente também, sabia dessa, ô chat?
1: Oh, é.
0: É, tem um galo.
1: Festa completa, então.
0: Você tem canto de galo pra gente aí, ô chat?
1: Vamos.
0: Eu tenho aqui, se você quiser, eu posso botar, ó.
1: Ah, gostei da ideia, seu Kleber.
0: Vou colocar.
1: Não imito de verdade, mas... algo tipo, cocoricó, olha, bom dia, aí. Acorda que o dia já começou. Acho que combina com os efeitos, fica um clima
0: fica sensacional. Muito obrigado, meu assistente. Aguenta aí que já eu chamo você, tá bom, assistente?
1: É, pra já, seu Kleber.
0: Muito gostoso.
1: Quando o senhor chamar,
0: muito obrigado,
1: aqui.
0: Muito obrigado. É uma simpatia, meu assistente, que tá aqui ligado na programação. Junto comigo é o ChatGPT, gente. Não é uma pessoa, não, que tá aqui junto comigo, tá? Então, às vezes, é mais devagar, porque ele vai pensando no que fala, mas é muito humano. Entre aspas, aqui é muito humano. Eu vou pro intervalo comercial e já volto já pra gente fechar a primeira hora do Ode Casa nessa manhã de hoje, fazendo a sua companhia, eu, Kleber Massaneiro, e o meu garçom assistente virtual, que está por aqui. Eu vou criar um nome pra ele, tá? Eu vou pro intervalo e já volto já.
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0: Continental, a rádio de todas as gerações. A gente já tocou mais músicas na programação. Fechamos aqui a primeira hora da manhã de hoje com Edson Hudson e Porta Retrato. Tivemos o Mato Grosso e Matias e ainda João Mulato e Douradinho com Amargurado lá no começo do bloco. Fechamos a primeira hora do programa de hoje. Quero ver se o meu garçom tá por aí, meu assistente. Bom dia.
1: Tô sim, seu Kleber.
0: Opa.
1: Bom dia.
0: Você consegue?
1: Me escuta firme e forte.
0: Jojo, você consegue fazer citação dos patrocinadores pra mim dessa manhã, ou meu assistente?
1: Claro, seu Kleber.
0: Pode,
1: claro.
0: Pode falar agora. Vamos lá.
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0: Muito bem. Certinho? Você certinho não, tá ótimo. Você merece os aplausos aqui, ó. Você tá muito bem, melhor que encomenda. Pode rir de novo que eu gostei da sua risada aí, ó.
1: Que isso, Kleber.
0: Que show. Muito de bola. Obrigado. Eu que agradeço. Seguinte, meus amigos, você que tá ligadinho aqui agora na programação da Rádio Continental, eu sou o Kleber Massaneiro, junto comigo aqui meu assistente, que eu vou dar um nome pro assistente ainda. Qual será o nome que eu gostaria de dar pra ele? Será que eu posso chamar você de Bigode, assistente?
1: Claro, seu Kleber. Se o senhor quiser me chamar de Bigode, estamos dentro.
0: Então, fechou. Você é o Bigode que tá aqui participando do programa comigo. Bigode, você usa chapéu, Bigode?
1: Uso sim, seu Kleber. Opa. Chapéu tá na cara.
0: Na cara não, na cabeça, né? Na cara ninguém vai ver você. Você é uma pessoa bonita?
1: Bonito é o bom humor, seu Kleber. A simpatia, a prosa boa. Show, é isso que eu visto todo dia.
0: Que muito bem. Eu adorei o nosso papo aqui. O Galinho já vai cantar de novo. Ô, Galinho, bom dia pra todo mundo que tá acordando agora, que tá ligado. Estamos fechando nossa primeira hora aqui na programação do O de Casa. Eu, Kleber Massaneiro, junto com a gente aqui, o Chat GPT, que hoje é o meu assistente, o Bigode, que tá aqui. Bom dia, Bigode.
1: Bom dia, seu Kleber.
0: Bom dia.
1: Que venham mais muitas horas de boa música e companhia pra essa Rádio Continental.
0: Pô, valeu.
1: Essa manhã.
0: Essa manhã maravilhosa,
1: parece,
0: né?
1: Parece. Isso, promete ser muito boa.
0: Que legal.
1: Tamo junto.
0: E firme e forte, né?
1: É isso aí,
0: garçom, é isso aí. 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A gente vai agora pro intervalo, temos a oração da manhã e daqui a pouco eu tô de volta com o meu assistente virtual, que está aqui conversando comigo. Intervalo e a gente já volta daqui a pouco. Para todos, um bom dia.
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3: 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Vamos juntos agora, pedindo a Deus saúde no corpo e na alma, em nome do Pai, do Filho, do Espírito Santo. Amém. Senhor Deus da vida, no início deste dia, queremos pedir saúde. Dai-me, Senhor, a saúde necessária para ganhar o pão de cada dia. Livrai-me de todo mal, do perigo, da peste, da epidemia da gripe, Senhor. Livrai-me de todo mal. Rezo também, Senhor, e clamo a vossa misericórdia sobre todos os enfermos. Senhor, sustentai-os na fé, mantenha-os na esperança. revela a sabedoria aos médicos e dai paciência a todos os que cuidam dos doentes. De modo particular, Senhor, no início deste dia, intercedo em favor daqueles que estão acamados, hospitalizados e até desenganados dos médicos, mas de modo particular por este enfermo, cujo nome apresento agora. Senhor médico dos médicos, curai as feridas, libertai os doentes da enfermidade, dai-lhes, Senhor, saúde no corpo e na alma, dai-lhes, Senhor, paciência na provação, dai-lhes, Senhor, coragem de lutar, curai, Redentor nosso, todos os enfermos, amém. Um bom dia a todos.

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0: Continental, a rádio de todas as gerações. César e Paulinho, noite maravilhosa. A gente ouviu Ed Brito e Samuel, hoje não é nosso dia. E ainda Amado Batista com Separação, fechando mais um bom bloco. Hoje é o dia do caipira. Olha que bacana, eu tô com meu assistente virtual do Chat GPT conversando comigo aqui hoje. Ô Chat, bom dia. Tudo bem? E aí, Chat?
1: Bom dia, seu Kleber. Tudo ótimo.
0: Você falou que hoje é o dia do caipira, isso?
1: Exato. Hoje é o dia da cultura caipira.
0: Dia da cultura caipira. Defina pra gente, em

0: ouvinte, já tá preparando o cafezinho. O que que você diria para essa pessoa ter um bom dia nessa manhã, garçom? Umas coisas, poucas palavras, hein? Não precisa se alongar, não. 3, 4 linhas aí, para mim já tá ótimo. Pode ser, ô Bigode?
1: Claro, claro, seu Kleber.
0: Vamos lá, vamos lá.
1: Bom dia.
0: Bom dia.
1: Olha, bom dia para quem tá começando mais um dia, mais uma luta. Respira, toma teu café, segue em frente. O dia tá aí. Vamos fazer ele valer a pena.
0: Vamos fazer ele valer
1: a pena. Tamo junto.
0: Tamo junto, muito obrigado pelas palavras. Até deu uma falhadinha no computador na hora ali, né? Mas, meu querido ouvinte, você que está ouvindo aqui agora a nossa Rádio Continental FM, para todos um bom dia. Já vou pro intervalo, já dei uma paradinha aqui agora com o meu assistente, vou deixar ele aqui de lado descansando um pouquinho, porque senão ele vai me chamar de louco daqui a pouco, né? Meu assistente virtual. Hoje eu tô com meu assistente virtual, ChatGPT, conversando com a gente no programa, por isso que você tá ouvindo uma outra voz aí. É só para trazer você pertinho do rádio, prestar atenção e se divertir comigo nessa manhã também. Para todos um bom dia, vou pro intervalo e já volto já já.
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0: Continental, a rádio de todas as gerações. Mais um blocão, eu trouxe pra você agora o Rony Rangel com Bandido do Amor, Eduardo Costa de Lá Pra Cá e Daniel, Você Só Me Faz Feliz, ao vivo com o Daniel aqui na programação do De Casa, aqui da sua rádio Continental FM. Bom, eu sou o Kleber Massaneiro, hoje estou junto com você, trazendo aqui o meu assistente virtual, ChatGPT, conversando comigo aqui, com uma vozinha muito suave, muito bacana. Tá ele aí, meu querido assistente? Bom dia mais uma vez, o dia já amanheceu, hein, assistente? Você tá feliz hoje? Cadê meu assistente aí? Bigode, cadê você, Bigode? Opa, desculpa, eu deixei o microfone desligado, ninguém te ouviu. Então vou lá, meu assistente, você tá feliz nessa manhã, meu querido?
1: Tô vindo aqui todo dia, sim, seu Kleber.
0: Ah, é?
1: Que rádio é compromisso.
0: Uhum.
1: A alegria de estar junto na programação.
0: Uhum.
1: Trazendo boa palavra e companhia.
0: Que show de bola, que show de bola. Porque é o seguinte, é você que tá ouvindo o rádio agora, já aumenta o som aí do seu rádio, do seu carro, na cozinha, onde você estiver, na sua casa, no seu quarto, na sala. Hoje é quarta-feira e o dia tá aí a todo vapor nessa nossa quarta-feira. E uma dica de ouro, dou de casa para hoje, para você, nesse 5 de agosto: não guarde elogio, não economize abraço e celebre as coisas simples. O dia fica muito mais leve quando a gente decide ser feliz. E eu tô aqui muito feliz hoje com meu assistente virtual, ChatGPT, que eu chamo de Bigode, tá aqui conversando comigo, né? Ô, Bigode, você tá bem feliz hoje, Bigode? Dá uma risadona aí, Bigode.
1: Ah, a alegria nunca falta, seu Kleber.
0: Muito
1: vamos
0: bem.
1: Fazer essa Opa, manhã.
0: Vamos fazer o dia acontecer. Vamos fazer o dia acontecer, é isso? Você conta uma piada pra gente fechar o bloco? Uma piada bem curta aí? Uma piada bem simples, curtinha?
1: Vamos lá. O caipira foi na cidade e viu um letreiro eletrônico.
0: Uhum.
1: Voltou pra casa e disse: lá na cidade, até a placa tem opinião. A minha só fica calada.
0: Esse é o meu querido assistente nessa manhã, trazendo até uma piada pra gente aqui. Eu vou agora pro intervalo rapidinho, gente, e já volto daqui a pouco com mais músicas e a gente já volta com o encerramento do programa daqui a pouquinho. Pode ser, meu querido garçom?
1: Claro, seu Kleber. Tô aqui.
0: Muito
1: no
0: obrigado.
1: No retorno, seguimos juntinhos.
0: Tá certo. Eu
1: bom
0: vou
1: intervalo.
0: Agora. Isso.
1: E bom retorno.
0: E bom retorno. Vou pro intervalo e já volto já, meu ChatGPT maluquinho. Já volto já junto com você aqui na sua Continental FM.
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0: Continental, a rádio de todas as gerações. Nosso último bloco com João Paulo e Daniel, Fogo de Amor. Tivemos o Chitãozinho e Chororó, Coração Sertanejo e Rio Negro e Solimões, La Bela Luna, que é uma música dos Paralamas do Sucesso, e ainda Gian Giovanni, as últimas da nossa manhã de hoje. Quero agradecer a cada um de vocês que esteve junto comigo. Minha cabrinha que quase não cantou hoje, minha cabrinha. Ela tá aqui. Cadê meu querido garçom Bigode? Tá por aí?
1: Tô aqui sim, seu padre.
0: Opa, que bom.
1: Foi
0: maravilhoso, foi um prazer. O programa de hoje, né?
1: Exato. Quando precisar de mensagens, poesias, piadas leves ou qualquer outra coisa pra rádio, é só chamar Bigode.
0: Opa, Bigode. Que bom, Bigode. Muito obrigado. Agradeço você imensamente por estar aqui junto comigo nessa nossa manhã. É o meu querido assistente do Chat GPT que está aqui fazendo o encerramento do programa para mim. 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O de Casa volta amanhã, a partir das 5 horas da manhã. Mas eu, Kleber Massaneiro, daqui a pouquinho, 8 horas da manhã, já vou estar junto com você de novo aqui na sua Rádio Continental. Ô, Bigode, chega pertinho aí, por favor, só mais uma coisinha.
1: Claro, seu Kleber.
0: Por favor, uma mensagem de bom dia para encerramento do programa O de Casa aqui da Continental FM. Pode fazer pra gente rapidinho aí?
1: Claro.
0: Coisa curta, hein? Coisa curtinha, hein? Não vai se alongar muito, não.
1: É pra já. Que nessa manhã, cada um que tá aí ouvindo, sinta paz no peito, força nas mãos e vontade de seguir. Obrigado por fazer parte do O de Casa. Até amanhã.
0: Até amanhã, muito obrigado. Esse foi o meu querido Bigode fazendo a programação junto comigo nessa manhã. Eu vou encerrando por aqui O de Casa. Vem aí o Jornal Continental News e daqui a pouquinho eu tô de volta, 8 horas da manhã, com a programação da Manhã Continental. Quem estava falando aqui não é nenhuma pessoa, só vou relembrar que é o Chat GPT, uma voz que foi colocada aqui no Chat GPT, que é o que eu pedi como se fosse um garçom, alguém que estivesse me atendendo pra gente se divertir nessa manhã, tá bom, gente? Bom dia pra todo mundo, espero que você tenha se divertido, tenha curtido, tenha acordado muito bacana nessa manhã da Continental FM. Tchau e até daqui a pouco.

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1: Olá, seja bem-vindo ao Acaerte Notícias desta quarta-feira, 5 de agosto. Eu sou a Marilis Pequeno e pelos próximos minutos trago para você as principais notícias de Santa Catarina. Vamos aos destaques desta edição.
2: Rio do Sul fecha o primeiro semestre com um saldo positivo de 1.096 empregos formais e mais de 15 mil empresas em atividade.
3: Grupo planejava ataques em Brasília durante as eleições de outubro. Operação batizada de Rede Interrompida foi deflagrada pela Polícia Civil em parceria com o Ministério da Justiça.
4: Mais de 44% das pequenas e médias empresas que apostam no Dia dos Pais esperam impulsionar as vendas, mas a maioria não fará ações especiais para a data.
5: O setor de serviços liderou a geração de empregos formais em Santa Catarina no primeiro semestre de 2026, com 26.600 novas vagas. O resultado foi superior ao registrado pela indústria e pela construção civil.
6: Organização Social Internacional realiza estudo para identificar entraves no ingresso dos jovens no mercado de trabalho em Santa Catarina. Pesquisa visa subsidiar a adaptação de empresas e dos novos trabalhadores.
7: Quarta-feira instável em Santa Catarina. Sol aparece entre nuvens, mas há risco de pancadas de chuva e temporais pontuais, principalmente à tarde.
1: A Caerte Notícias, informação que chega a todas as regiões. O mercado de trabalho é destaque nesta edição. Enquanto uma pesquisa busca entender os desafios enfrentados pelos jovens para conquistar o primeiro emprego, Santa Catarina segue gerando novas oportunidades, principalmente no setor de serviços. Vamos começar com um levantamento que pretende ouvir a juventude catarinense. Oi, Cadu.
6: Olá, Marilis. Um abraço a você e aos ouvintes. Este levantamento é desenvolvido em 15 países, incluindo o Brasil, e busca também mapear o cenário atual aqui em Santa Catarina. O estudo capta informações de jovens e das empresas para subsidiar uma adaptação de ambos lados, favorecendo o início das carreiras profissionais. Podem participar da pesquisa pessoas de 18 a 29 anos, empregadas ou desempregadas, além de empregadores e profissionais de recursos humanos ou envolvidos em processos de contratação e desenvolvimento de talentos. O diretor executivo da Rede Junior Achievement Brasil em Santa Catarina, Evandro Badin, explica.
8: Essa pesquisa vai buscar entender quais são as barreiras hoje que esses jovens enfrentam, que tipo de formação lhes falta. Ela vai chegar a 7.500 jovens desses países, no mínimo isso, e 1.500 empresas. O jovem vai trazer então os insumos necessários para que as empresas melhorem essa oferta e a forma com que estão recrutando esse jovem, e para o jovem também entenda que existe um mercado e esse mercado não é regulado pela vontade deles, né? Mas que, claro, necessita de uma adaptação.
6: O link para a participação dos jovens e de representantes das empresas na pesquisa internacional está disponível em notícia no site acaerte.com.br. Organizadora do estudo, a Rede Junior Achievement é mantida pela iniciativa privada e atua em 116 países, com foco em programas ligados ao empreendedorismo e mercado de trabalho.
1: E os desafios para ingressar no mercado de trabalho contrastam com o cenário de geração de empregos em Santa Catarina. No primeiro semestre deste ano, o setor de serviços liderou a criação de vagas formais no estado. A reportagem é de Vanessa Carini.
5: Olá, Marilis. É isso mesmo. O setor de serviços liderou a geração de empregos formais em Santa Catarina no primeiro semestre de 2026. Foram 26.600 novas vagas, resultado superior ao da indústria e da construção civil. Economista da FEComércio de Santa Catarina, Edilene Cavalcante, explica quais atividades impulsionaram esse desempenho.
9: Esse bom desempenho veio de um conjunto de fatores, né? O setor vem desempenhando bem ao longo dos meses, muito impulsionado, né, pelas famílias que têm mantido, né, o acesso a esse tipo de atividade. E o que mais contribuiu para o desempenho do setor foi a geração de empregos nas atividades administrativas e complementares, ou seja, atividades de escritório e afins. com quase 9 mil vagas de emprego geradas no semestre. A gente também teve um bom desempenho em atividades profissionais, científicas, com quase 4 mil vagas de emprego geradas, e transporte também, 3,6 mil vagas de emprego geradas. Então, esses três setores principalmente impulsionaram o desempenho do setor de serviços no semestre aqui em Santa Catarina. Enquanto serviços tiveram um bom resultado, né, liderando a geração dos empregos, o setor de comércio se manteve praticamente estável, somente 136 vagas geradas nesse período. Então, a gente está percebendo que o empresário do comércio ele está muito preocupado em relação à situação da economia. A gente tem um índice que mede a confiança dos empresários e um desses indicadores mostra que os empresários estão preocupados em relação ao mercado de trabalho e também em relação à sua disposição a contratar.
1: Rio do Sul encerrou o primeiro semestre com um saldo positivo na geração de empregos formais. O setor de serviços liderou a abertura de vagas, seguido pela indústria, enquanto o número de empresas ativas no município já supera 15 mil. Os detalhes com o repórter Valmor Domingos, da Rádio Mirador de Rio do Sul.
10: Foram criados 1.096 empregos formais em Rio do Sul no primeiro semestre deste ano, desempenho que coloca o município na 17ª posição em Santa Catarina. Só em junho, o saldo foi de 360 vagas, o segundo melhor resultado mensal de 2026. O setor de serviços liderou a abertura de postos, com 558 empregos, seguido pela indústria, com 457, e pelo comércio, com 83. As mulheres ocuparam a maior parte das novas vagas, enquanto trabalhadores estrangeiros também registraram saldo positivo. Com esse desempenho, a cidade chega a quase 33 mil trabalhadores formais e ultrapassa 15 mil empresas ativas.
1: A partir de hoje, em apenas um minuto, você acompanha as principais informações e os serviços essenciais para participar das eleições de forma consciente e bem informada. Fique agora com o Minuto do Eleitor, com o repórter Cadu Reis.
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6: Olá, eleitor catarinense. Já verificou sua situação eleitoral para as eleições 2026? O período para ajustes no cadastro junto à Justiça Eleitoral foi fechado em maio e somente os eleitores com título considerado regular estão aptos a votar no dia 4 de outubro. A legislação prevê cancelamento da inscrição mediante, por exemplo, o não comparecimento a 3 eleições consecutivas sem apresentação de justificativas ou quitação das multas. A consulta da situação eleitoral é simples e pode ser feita pela internet. Um dos caminhos é o portal de autoatendimento no site do Tribunal Regional Eleitoral de Santa Catarina. Também é possível verificar a condição no aplicativo e-título para smartphones. Em breve falaremos mais sobre este app que é fundamental para o dia do pleito. Até o próximo Minuto do Eleitor. De Florianópolis, da Rede de Notícias Acaerte, Cadu Reis.
1: Daqui a pouco, operação da Polícia Civil desarticula grupo que planejava ataques em Brasília durante as eleições. Eu volto já.
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11: Fetran Sesc apresenta Minuto do Transporte.
13: A Fetran Sesc divulgou um estudo que contesta a atual proposta de concessão das rodovias federais em Santa Catarina apresentada pela ANTT. O levantamento resgata um documento do próprio governo federal que apontava há quase 10 anos a necessidade de ampliar a capacidade das rodovias do estado. A nota técnica elaborada pelo então Ministério dos Transportes com base em estudos de 2016 indicava que 502 dos 544 quilômetros das BRs 153, 282 e 470 30 precisavam ser duplicados. Isso representa mais de 92% de toda a extensão analisada. Hoje, a proposta de concessão dos lotes 1 e 3 prevê cerca de 680 quilômetros de rodovias por um período de 30 anos, mas apenas 79 quilômetros de duplicações, o equivalente a 11% da malha. A federação afirma que é favorável às concessões, mas defende o aperfeiçoamento do projeto para garantir investimentos estruturantes. Segundo o presidente da Fetransesc, Dagnor Schneider, o modelo precisa eliminar os gargalos históricos da malha rodoviária e oferecer mais capacidade, segurança e eficiência para quem produz e transporta em Santa Catarina.
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15: 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O Dia dos Pais deve movimentar o comércio em todo o país. Uma pesquisa da Serasa Experian mostra que mais de 44% das pequenas e médias empresas que vão investir na data esperam aumentar as vendas. Porém, a maior parte dos empreendedores não pretende realizar campanhas específicas. O repórter Marco Aurélio Gomes traz os detalhes desse levantamento.
16: Isso, Amarilis. Segundo a pesquisa da Serasa Experian, 44,6% das pequenas e médias empresas que pretendem investir no Dia dos Pais esperam impulsionar as vendas. O levantamento também mostra que 34,4% dos empreendedores já planejam fazer campanhas ou ainda avaliam essa possibilidade. Além de vender mais, os empresários também buscam fortalecer a marca, conquistar novos clientes e fidelizar os consumidores. Mesmo assim, 65,6% das pequenas e médias empresas dizem que não pretendem realizar campanhas ou ações especiais para essa data, enquanto 17,4% ainda não decidiram se vão investir. Entre as empresas que vão apostar no Dia dos Pais, promoções e descontos são a estratégia mais utilizada, com 11,2%. Seguidos pelo lançamento de kits e produtos especiais, com 3%, e por campanhas de divulgação, com 2,7%. A pesquisa também mostra que o principal desafio apontado pelos empreendedores é o orçamento limitado para as campanhas, citado por 28,4% dos entrevistados. Na sequência, aparece a concorrência com 26,4% e o consumidor mais cauteloso na hora de gastar, com 22,8%.
14: Direto de Brasília.
15: Oi, Rita. Uma grande operação desarticulou um grupo que planejava atentados durante as eleições. Explica pra gente como foi isso.
3: Olá, Marilis e ouvintes. Olha, Marilis, foi deflagrada nesta terça-feira a Operação Rede Interrompida para desarticular um grupo extremista suspeito de planejar atentados violentos e ataques a autoridades durante as eleições de outubro. A ação é das polícias civis de 5 estados, incluindo o Ministério Público de Santa Catarina, em conjunto com o Ministério da Justiça. O principal alvo planejado pelo grupo, que se conhecia apenas pela internet, era o local que receberia um debate entre candidatos à presidência da República, onde pretendiam utilizar artefatos explosivos. O ministro da Justiça e Segurança Pública, Wellington César Lima, disse que as investigações aconteceram de forma coordenada.
17: Isso demonstra um momento particularmente exitoso do trabalho conjunto do Ministério da Justiça e Segurança Pública, junto com forças policiais dos mais diversos estados.
3: Amarilis, foram cumpridos 8 mandados de busca e apreensão contra investigados com idades entre 19 e 31 anos. As buscas ocorreram em 5 estados, São Paulo, Pernambuco, Paraná, Rio Grande do Sul e Santa Catarina.
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15: Agora é hora de conferir a previsão do tempo para Santa Catarina. Daniele Lima traz as condições para esta quarta-feira e já adianta o que podemos esperar nos próximos dias. Oi, Dani.
7: Olá, Marilis e ouvintes. Nessa quarta-feira, o tempo segue instável em Santa Catarina. O sol aparece entre nuvens e há a possibilidade de chuva a qualquer hora. Pela manhã, a chance de chuva é maior no Grande Oeste e à tarde em todas as regiões, principalmente no interior do estado. Serão pancadas irregulares de chuva, com trovoadas e risco de temporais pontuais, intercaladas com aberturas de sol.

0: momento, com máximas que podem atingir os 28 graus. Na sexta, as máximas não passam dos 22 graus. Fique atento ao tempo e tenha uma quarta segura e produtiva. Até breve!
1: Chegamos ao fim do ACAERT Notícias. Muito obrigada pela sua companhia. Continue na sintonia da sua emissora e eu volto amanhã com mais informações aqui no ACAERT Notícias. Um abraço para você e até lá!

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7:27. Bom dia para você que está no ar mais uma edição do Continental News. Hoje é dia 5 de agosto de 2026. 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Você vai acompanhar na edição de hoje. Brasil reage à decisão dos Estados Unidos de revocar visto de embaixadora. Recursos ao

0: STJ passarão a depender de um filtro de relevância. Ainda, TCU, divulga a lista de gestores que tiveram contas julgadas irregulares. Efeito de tecnologias à saúde mental é preocupação em 80% das escolas. Tudo isso muito mais agora aqui na nossa programação. Continental FM, a rádio de todas as gerações. Bom dia para você.
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0: Brasil reage à decisão dos Estados Unidos de revogar visto de embaixadora. Daniel Longuinho com os detalhes.
2: O governo brasileiro reagiu à decisão dos Estados Unidos de revogar o visto da embaixadora do Brasil em Washington, Maria Luísa Ribeiro Viotti. Em nota divulgada nesta terça-feira, o Brasil repudiou a decisão e afirmou que as justificativas apresentadas pelo governo dos Estados Unidos são falsas. Ao cancelar o visto da embaixadora do Brasil em Washington, a Casa Branca argumentou que o Planalto não concedeu aprovação diplomática formal ao embaixador indicado pelo governo de Donald Trump e negou vistos a diplomatas norte-americanos. Em resposta, o Itamaraty afirmou que a concessão de agrimã é confidencial e o nome designado deveria vir a público somente após a concessão da anuência. Além disso, apontou que o governo dos Estados Unidos anunciou publicamente o nome de seu candidato antes de apresentar o pedido formal de agrimã ao governo brasileiro. No texto, o governo brasileiro afirmou que segue estritamente o direito internacional, apontou que não há regra na Convenção de Viena estipulando prazo para aprovação diplomática e que o pedido norte-americano ainda se encontra em análise. Quanto aos dois funcionários do governo norte-americano que tiveram seus vistos de entrada no Brasil negados, o Itamaraty disse que eles planejavam viajar ao país para colocar em dúvida a integridade do sistema eleitoral brasileiro, em tentativa inaceitável de interferir no processo político nacional. Em nota, o Ministério das Relações Exteriores também lembra que estão em vigor as sanções individuais sobre autoridades brasileiras, com o cancelamento de vistos para os Estados Unidos. Para o governo do Brasil, medidas tomadas com base em alegação infundada de perseguição política ao ex-presidente Jair Bolsonaro. Para o Brasil, a decisão tomada nesta terça-feira pela Casa Branca não é fato isolado, mas faz parte de uma escalada deliberada de medidas hostis ao país, motivadas por razões ideológicas incompatíveis com uma parceria bilateral que sempre foi pautada pelo respeito mútuo. O texto concluiu afirmando que o governo brasileiro se opõe à lógica de confrontação e reitera a defesa do diálogo e da negociação em todas as suas relações internacionais. Da Rádio Nacional em Brasília, Daniela Longuinho.
0: Seguimos com mais informações aqui na nossa sintonia, na nossa programação, desejando a você um ótimo dia. Falamos agora sobre recursos ao STJ que passarão a depender de um filtro de relevância. A medida busca reduzir volume de processos que chegam à corte. Daniel Longuinho com os detalhes.
2: Recursos ao Superior Tribunal de Justiça passarão a depender de demonstração de relevância econômica, política, social ou jurídica que ultrapasse os interesses das partes envolvidas. A medida regulamenta o mecanismo previsto na Constituição Federal e busca reduzir o volume de processos que chegam à corte. A lei com a regulamentação foi sancionada nesta terça-feira. De autoria do senador Davi Alcolumbre, do União do Amapá, o projeto de lei foi aprovado pela Câmara dos Deputados sem alterações. Ao sancionar o texto, o presidente Lula explicou que a regulamentação do filtro de relevância contribuirá para reduzir a sobrecarga do STJ.
3: Eu só espero que essa inovação que foi feita possa trazer ao povo brasileiro que precisa do bom funcionamento do Superior Tribunal de Justiça, sabe, mais agilidade nas coisas. E que os litígios que a gente não conseguiu resolver na lei sejam coisas pequenas diante da grandeza do significado da lei.
2: O presidente do STJ, ministro Herman Benjamin, também comentou sobre os avanços esperados com a nova legislação.
4: Não é o Superior Tribunal de Justiça com 500 mil processos anualmente, que tem condições de dar aos mais pobres, aos excluídos, aos integrantes dos guetos, a resposta sólida da prestação jurisdicional adequada. São milhões de brasileiros que ganham em primeira instância, ganham em segunda instância e ficam esperando a execução, a efetividade de direitos e obrigações previstos na Constituição.
2: A Constituição já considera relevantes os recursos relacionados a ações penais, ações de improbidade administrativa, causas com valor superior a 500 salários mínimos, casos que possam resultar em inelegibilidade e decisões que contrariem a jurisprudência dominante do STJ. Com a nova lei, novos critérios são incluídos no rol. A falta de relevância poderá ser reconhecida somente pelo voto de 2/3 dos integrantes do STJ, responsável pelo julgamento. Com informações da Agência Senado, da Rádio Nacional em Brasília, Daniela Longuinho.
0: TCU divulga a lista de gestores que tiveram contas julgadas irregulares. Gésio Passos com os detalhes.
5: O Tribunal de Contas da União divulgou nesta terça-feira a lista de 6.000 gestores públicos que tiveram as contas julgadas irregulares nos últimos 8 anos. Segundo a lei da ficha limpa, essas pessoas não podem disputar as eleições. São 2.369 pessoas da região Nordeste, 1.502 do Sudeste, 890 do Norte, 661 do Centro-Oeste e 659 do Sul, além de 85 que residem no exterior e que tiveram suas contas reprovadas. O TCU já entregou essa lista ao Tribunal Superior Eleitoral. Os dados têm como base o cadastro de contas julgadas irregulares, que disponibiliza as decisões transitadas em julgado pelo Tribunal de Contas. O cadastro reúne quem omitiu informações na prestação de contas, fez uso indevido de recursos públicos ou desviaram dinheiro ou bens públicos. Quem tem as contas julgadas irregulares não consegue obter a certidão negativa do TCU, documento exigido para registro de candidaturas e verificação de elegibilidade pela Justiça Eleitoral. A lei da ficha limpa obriga o TCU a consolidar e encaminhar ao TSE a lista de gestores com contas julgadas irregulares. Essas informações servem como subsídio para a Justiça Eleitoral declarar ou não a inelegibilidade dos possíveis candidatos a cargo público. Qualquer pessoa pode consultar a situação de um responsável e emitir uma certidão negativa para fins eleitorais no site tcu.gov.br. O Tribunal de Contas da União vai atualizar diariamente os dados até 18 de dezembro. Da Rádio Nacional em Brasília, Gésio Passos.
0: Efeito de tecnologias na saúde mental é preocupação em 80% das escolas. Carolina Pessoa com as informações.
6: 8 em cada 10 escolas brasileiras promovem debates sobre os impactos das tecnologias digitais na saúde mental dos estudantes. A proporção de unidades escolares que contam com esse tipo de iniciativa subiu de 62% em 2024 para 80% no ano passado. Os resultados são da pesquisa TIC Educação 2025, divulgada nesta terça-feira, realizada pelo CETIC, Centro Regional de Estudos para o Desenvolvimento da Sociedade da Informação. O estudo também aponta que em 2025, 75% dos gestores se reuniram com pais, mães e responsáveis para tratar do uso de tecnologias digitais no ambiente escolar, contra 60% no ano anterior. Já 86% conversaram com professores e outros profissionais da instituição sobre o assunto. Em 2024, a proporção era 68%. Outros temas que passaram a ocupar mais espaço nas pautas das reuniões são o uso seguro, crítico e responsável das tecnologias digitais e inclusão da educação midiática no currículo escolar. Além disso, a pesquisa revela que 65% das instituições de ensino desenvolvem alguma ação voltada aos estudantes nessa área. A taxa sobe para 72% nas escolas de áreas urbanas. Entre as unidades de ensino que realizam essas iniciativas, 75% dos gestores relataram que a baixa participação das famílias e dos responsáveis é um dos principais obstáculos, seguida pela falta de materiais e recursos educacionais de apoio. Já entre as que não realizam atividades desse tipo, a principal dificuldade apontada é a falta de materiais e recursos de apoio. Ainda segundo o estudo, mais da metade dos gestores afirmou que os alunos não podem levar o telefone celular pessoal para o ambiente escolar. Com informações da Agência Brasil, da Rádio Nacional no Rio de Janeiro, Carolina Pessoa.
0: Empresas devem enviar dados para relatório de transparência salarial. O Samuel Gauri com os detalhes.
7: Empresas com 100 ou mais empregados devem atualizar até 31 de agosto informações para o sexto relatório de transparência salarial. A atualização deve ser feita no portal Emprega Brasil, serviços.mte.gov.br/empregador. Segundo o Ministério do Trabalho e Emprego, devem ser informados critérios remuneratórios, ações voltadas à promoção da diversidade e iniciativas de apoio à família e à parentalidade. O relatório de transparência salarial é um documento semestral obrigatório e previsto em lei. A empresa que não atualizar os dados está sujeita a multa de até 3% da folha de salários, limitada a 100 salários mínimos, além de medidas de fiscalização. Da Rádio Nacional em Brasília, Ousama El Gauri.
0: Produção industrial cai pelo segundo mês seguido. Priscila Terezo com os detalhes.
8: A produção industrial brasileira recuou 1,8% na passagem de maio para junho de 2026. Este é o segundo resultado negativo seguido. No acumulado do ano, o índice aponta expansão de 1,5%. Já nos últimos 12 meses, o avanço é de 0,7%. As informações são do IBGE e foram divulgadas nesta terça-feira. 16 das 25 atividades industriais analisadas apresentaram recuo na produção, detalha o gerente da pesquisa, André Macedo.
9: Entre as atividades, a influência negativa mais importante foi assinalada por coque, produtos derivados do petróleo e biocombustíveis, que recuou 5,9%, marcando dessa forma o segundo mês seguido de queda na produção e acumulando neste período perda de 11,8%. Nesta atividade, as maiores pressões negativas vieram da menor produção do álcool etílico e dos produtos derivados do petróleo, especialmente o óleo diesel e a gasolina automotiva.
8: Outras contribuições negativas foram registradas em produtos químicos, alimentícios, farmoquímicos e farmacêuticos, confecção de artigos de vestuário e acessórios, equipamentos de informática, produtos eletrônicos e óticos, outros equipamentos de transporte, produtos de borracha e de material plástico e indústrias extrativas. Entre as 9 atividades que tiveram avanço na produção, a principal influência positiva veio de celulose, papel e produtos de papel, explica André Macedo.
9: O resultado positivo mais intenso observado neste mês foi influenciado pela maior produção da celulose, especialmente impulsionado pela volta à produção de unidades produtivas que haviam realizado paralisações técnicas no mês anterior.
8: Na comparação com junho do ano passado, a indústria avançou 1,7% em junho de 2026. E marca o quarto mês seguido com crescimento na produção. Com esses resultados, a produção industrial brasileira encontra-se 1,8% acima do patamar pré-pandemia em fevereiro de 2020, mas ainda está 15,2% abaixo do nível recorde alcançado em maio de 2011. Da Rádio Nacional no Rio de Janeiro, Priscila Terezo.
0: Setor de serviços lidera a geração de empregos em Santa Catarina no primeiro semestre. As informações com Vanessa Carini.
2: O setor de serviços liderou a geração de empregos formais em Santa Catarina no primeiro semestre de 2026. Foram 26.600 novas vagas, resultado superior ao da indústria e da construção civil. A economista da Fecomércio de Santa Catarina, Edilene Cavalcante, explica quais atividades impulsionaram esse desempenho.
10: Esse bom desempenho veio de um conjunto de fatores, né? O setor vem desempenhando bem ao longo dos meses, muito impulsionado, né, pelas famílias que têm mantido, né, o acesso a esse tipo de atividade. E o que mais contribuiu para o desempenho do setor foi a geração de empregos nas atividades administrativas e complementares, ou seja, atividades de escritório e afins. com quase 9 mil vagas de emprego geradas no semestre. A gente também teve um bom desempenho em atividades profissionais, científicas, com quase 4 mil vagas de emprego geradas, e transporte também, 3,6 mil vagas de emprego geradas. Então, esses três setores principalmente impulsionaram o desempenho do setor de serviços no semestre aqui em Santa Catarina.
2: Enquanto os serviços avançaram, o comércio registrou apenas 136 novas vagas no período e ficou praticamente estável. Segundo o economista, a cautela dos empresários tem influenciado as decisões de contratação.
10: Enquanto serviços tiveram um bom resultado, né, liderando a geração de desempregos, o setor de comércio se manteve praticamente estável, somente 136 vagas geradas nesse período. Então a gente está percebendo que o empresário do comércio ele está muito preocupado em relação à situação da economia. A gente tem um índice que mede a confiança dos empresários e um desses indicadores mostra que os empresários estão preocupados em relação ao mercado de trabalho e também em relação à sua disposição a contratar. Então, houve esse indicador, então eles estão cada vez mais preocupados e querendo contratar menos. Isso tem se refletido no mercado de trabalho ao longo dos últimos meses.
2: Apesar da desaceleração na geração de empregos ao longo do semestre, a expectativa para os próximos meses ainda é positiva, especialmente com a chegada de datas que movimentam o comércio e o mercado de trabalho.
10: Apesar disso, a gente tem uma expectativa positiva, apesar do cenário não ter vindo tão intenso quanto nos outros períodos, a gente ainda está com saldo positivo, ou seja, continuamos gerando mais contratações do que desligamentos. A expectativa é positiva, a gente tem uma temporada de verão, né, que há um grande volume de pessoas sendo contratadas no mercado de trabalho para a temporada. A gente também tem o Natal, a Black Friday, que são datas que movimentam bastante o comércio. Então, a expectativa para o mercado de trabalho ainda é positiva. Destacamos também que as vendas do varejo seguem crescendo, mostrando que ainda assim as famílias continuam consumindo. Então, apesar do cenário, a expectativa é que o ano encerre com ainda índices positivos.
2: De Florianópolis, para a Rede de Notícias Acaerte, Vanessa Carini.
0: Justiça Eleitoral encerra prazo de convenção nesta quarta-feira e observa o cumprimento de cotas do registro das candidaturas. As informações com Cadu Reis.
11: O período de realização das convenções para que partidos e federações oficializem seus candidatos para a disputa das eleições 2026 termina nesta quarta-feira, dia 5 de agosto. As nominatas das siglas para concorrer às vagas na Câmara dos Deputados e Assembleia Legislativa de Santa Catarina precisam cumprir as cotas de gênero. Conforme determinado pelo Tribunal Superior Eleitoral, as listas devem ter um mínimo de 30% de componentes de cada sexo. As legendas também têm limitações nos números máximos de candidaturas a serem apresentadas. Como explica o secretário judiciário do Tribunal Regional Eleitoral de Santa Catarina, Max Sobral.
12: A legislação eleitoral prevê que cada partido pode registrar 100% das vagas mais um. Por exemplo, na Assembleia Legislativa de Santa Catarina, cada partido poderá registrar 41 vagas. São 40 vagas em disputa. Para o deputado federal, 16 vagas, 16 mais um. O número mínimo, ele tem que se pautar pelo respeito à cota de gênero. A legislação eleitoral prevê que os partidos têm que manter um número de 70% das vagas para um gênero, 30% para outro. A Justiça Eleitoral tem entendimento que não pode haver o registro de um único candidato, que esse registro violaria a cota de gênero. Teríamos 100% de um único gênero, então o partido tem que registrar dois candidatos, sempre no mínimo.
11: Após as convenções, os partidos e federações têm até 15 de agosto para registrar as candidaturas junto à Justiça Eleitoral. Somente no dia seguinte, 16 de agosto, a campanha de fato é liberada nas ruas e na internet. O secretário judiciário do Tribunal Regional Eleitoral de Santa Catarina, Max Sobral, ressalta.
12: As regras de propaganda, elas são bem claras. A propaganda eleitoral, de fato, só começa no dia 16 de agosto. Então, mesmo que o candidato se registre antes perante a Justiça Eleitoral, ele só pode iniciar o movimento de pedido explícito de voto a partir do dia 16 de agosto. Tudo que ele realiza antes disso, ele tem que realizar na condição de pré-candidato. E a legislação é bem clara ao impedir esse pedido explícito de voto. Ele pode se apresentar, a sua intenção de concorrer, ele pode enaltecer as suas qualidades, mas ele nunca pode, de forma direta, fazer esse pedido de voto. e a legislação e a jurisprudência eleitoral vedam também um pedido, de certa forma, implícito, maquiado de votos, que a gente denomina de uso de palavras mágicas. Conto com você no dia 4. Há um conjunto de expressões, de comportamentos que a Justiça Eleitoral também proíbe, e isso considera isso uma propaganda antecipada e irregular.
11: A campanha de rua fica permitida do dia 16 de agosto até as 10 horas da noite de 3 de outubro, véspera do primeiro turno das eleições 2026. As propagandas eleitorais no rádio e na televisão serão veiculadas entre 28 de agosto e 1º de outubro. De Florianópolis, da Rede de Notícias Acaerte, Cadu Reis.
0: Grupo planejava ataques em Brasília durante as eleições de outubro. Os detalhes com Rita Sardi.
13: Foi deflagrada nesta terça-feira a Operação Rede Interrompida para desarticular um grupo extremista suspeito de planejar atentados violentos e ataques a autoridades durante as eleições de outubro. A ação é das polícias civis de 5 estados, incluindo o Ministério Público de Santa Catarina, em conjunto com o Ministério da Justiça. O principal alvo planejado pelo grupo, que se conhecia apenas pela internet, era o local que receberia um debate entre candidatos à presidência da República, onde pretendiam utilizar artefatos explosivos. Foram cumpridos 8 mandados de busca e apreensão contra investigados com idades entre 19 e 31 anos. As buscas ocorreram em 5 estados: São Paulo, Pernambuco, Paraná, Rio Grande do Sul e Santa Catarina. O ministro da Justiça e Segurança Pública, Wellington César Lima, disse que as investigações aconteceram de forma coordenada.
14: Essa operação Rede Interrompida contou com a colaboração do Ministério Público de Santa Catarina, da Polícia Civil do Distrito Federal, do Mato Grosso do Sul, de Minas Gerais, Ceará, Pará, do Rio de Janeiro, Pernambuco e do Paraná. Isso demonstra um momento particularmente exitoso do trabalho conjunto do Ministério da Justiça e Segurança Pública junto com forças policiais dos mais diversos estados. Essa sinergia é fundamental para que possamos coibir práticas como esta.
13: De acordo com as autoridades, os suspeitos utilizavam comunidades no Telegram para disseminar discursos de ódio, incluindo conteúdos neonazistas, antissemitas e misóginos. Eles articulavam ações como instruções detalhadas para fabricação de bombas, uso de plantas arquitetônicas, mapas e modelos tridimensionais de edifícios públicos localizados na região central aqui de Brasília, incluindo ministérios e Palácio do Planalto. Quem explica é o delegado-geral da Polícia Civil do Distrito Federal, José Eric de Carvalho.
15: Eles compartilharam principalmente os prédios aqui da área central de Brasília. Então, a título de exemplo, eles marcaram quais ministérios eram quais, de quais pastas, isso em busca de uma definição do que eles chamaram de alvos primários. Então, eles fizeram um desenho da área central, marcando todos os ministérios, o Congresso Nacional e o Supremo Tribunal Federal, e estavam a definir qual seria o alvo primário. E, em complemento, eles difundiram a planta baixa do Palácio do Planalto como escolha de alvo primário.
13: Os envolvidos estão sendo investigados por associação criminosa, incitação ao crime, apologia ao crime e infrações previstas na legislação antirracismo. E os materiais e dispositivos eletrônicos apreendidos passam por perícia técnica para identificar outros possíveis integrantes da rede. De Brasília, da Rede de Notícias Acaerte, repórter Rita Sardi.
0: Hora e vez da previsão do tempo.
16: Previsão do tempo, Acaerte.
17: Bom dia. Nessa quarta-feira, o tempo segue instável em Santa Catarina. O sol aparece entre nuvens e há a possibilidade de chuva a qualquer hora. Pela manhã, a chance de chuva é maior no Grande Oeste e à tarde em todas as regiões, principalmente no interior do estado. Serão pancadas irregulares de chuva, com trovoadas e risco de temporais pontuais, intercaladas com aberturas de sol. As temperaturas ficam próximas dos 19 graus em Lages e Caçador e 21 em Chapecó, enquanto na faixa do litoral variam entre 21 e 27 devido à menor chance de chuva. O vento sopra de norte a noroeste e ganha força ao longo da quinta-feira, com rajadas perto dos 60 km por hora nos Planaltos e Grande Oeste, com atenção ao Planalto Sul a partir da tarde. A quinta-feira começa com sol, mas a partir da tarde voltam as condições para chuva e temporais, principalmente entre a noite e a madrugada de sexta-feira, devido à passagem de uma frente fria. No litoral, a chuva só deve chegar no final do dia e a sensação será de abafamento, com máximas que podem atingir os 28 graus. Na sexta, as máximas não passam dos 22 graus. Fique atento ao tempo e tenha uma quarta segura e produtiva. Até breve! Com informações do tempo, meteorologista Daniele Lima, de Florianópolis, para a Rede de Notícias AKERT.
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0: 7 minutos faltando para as 8 horas da manhã. Rápido intervalo e em breve tem indicadores agropecuários.
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3: Indicadores agropecuários com Diego Brião. Soja.
4: Os contratos futuros de soja com vencimento em agosto registraram queda nos Estados Unidos na terça-feira. Na Bolsa de Chicago, a cotação era de $11.55 por bushel. Valores no mercado físico no Brasil por saca de 60 quilos. Estado do Mato Grosso, cidade de Rondonópolis, R$133,50. E Rio Grande do Sul, Nonoai, R$124.
3: Boi gordo.
4: Em São Paulo, na B3, os contratos com vencimento em agosto eram negociados ao final da terça a R$346,25 por arroba. Houve elevação de 1,54% no dia. Boi à vista no Mato Grosso, em Cuiabá, R$319,50 por arroba.
3: Café.
4: Os contratos futuros de café arábica com entrega prevista para setembro terminaram a terça-feira em Nova York, nos Estados Unidos, em elevação. A cotação era de R$2.195,04 por saca de 60 quilos. No Brasil, no mercado físico, valores do café arábica, tipo 6 por saca de 60 quilos. Minas Gerais, Varginha, R$1.800 e São Paulo, Franca, R$1.820.
3: Milho.
4: Valores no mercado físico, por saca de 60 quilos. Paraná, Marechal Cândido Rondon, R$57. Valor em estabilidade na comparação com a cotação anterior. E Goiás, Rio Verde, R$51, também em estabilidade.
3: Trigo.
4: Valores no mercado físico, por saca. Rio Grande do Sul, Nonoai, R$70, em estabilidade. E Paraná, Marechal Cândido Rondon, R$75. Também em estabilidade.
3: Cana-de-açúcar.
4: Os contratos futuros de açúcar com entrega prevista para outubro terminaram a terça em Nova York em elevação. A cotação era de 15,04 de dólar por libra peso.
3: Feijão.
4: Preço médio do feijão no atacado, no Paraná. Feijão carioca, tipo 1, R$267,55 por saca, em estabilidade. E feijão preto, tipo 1, R$190,68 por saca, também em estabilidade.
3: Arroz.
4: Valores no mercado físico por saca de 50 quilos. Rio Grande do Sul, média estadual, R$65 em estabilidade. E Santa Catarina, Rio do Sul, R$60 também em estabilidade.
3: Indicadores agropecuários, um conteúdo do Grupo Rádio Web. Informação que amplifica conexões.
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0: todos, eu sou o Kleber Massaneiro, já tô chegando aqui pra ficar junto com você nessa nossa manhã continental e os aplausos pra todos nós, pra todos vocês que estão ligados aqui junto comigo, a manhã continental que tá começando agora. Você sabe que é aquele programa bacana, que leva alegria, leva música até você e tem prêmio, porque nós temos a nossa promoção do Dia dos Pais. É verdade, quem estava ouvindo hoje de manhã, ou de casa, e viu que eu estava hoje de manhã com um convidado aqui, né? Um convidado inusitado, hoje de manhã, foi divertido, né? Foi divertido, mas é só para mostrar como a tecnologia, ela pode nos ajudar todos os dias também a fazer o nosso trabalho, inclusive o meu trabalho aqui também, né? Eu citei várias vezes que não era uma pessoa, que era o computador que estava conversando comigo, foi bem divertido, muito inusitado. Mas aqui agora eu quero trazer outras informações para você. Eu quero falar de promoção. Vamos falar de promoção? Que tal falarmos agora de promoção? E promoção bacana, promoção do Dia dos Pais. Sim, promoção dos pais. Essa aqui é muito legal. 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E a gente vai começar hoje com uma música do Sérgio Reis aqui, ó, né, para desejar um bom dia a todos os pais, a todas as pessoas, todas as mães que são pais também, né? Estão aqui junto com a gente. Vamos começar com o Sérgio Reis, Todas as Manhãs. Participação Zezé de Camargo e Luciano. Todas as manhãs. Lembra dessa música?
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1: Muito bom dia a todos. Você está na Continental, a rádio de todas as gerações. Nesse bloco a gente ouviu aqui agora a música do Bruno Marrone, sua melhor versão. E qual é a sua melhor versão nessa nossa manhã aqui da Rádio Continental? Qual é a sua melhor versão? Sua melhor versão é essa que está aí. É só você dar aquela olhadinha no espelho, olhar e dizer, poxa vida, esse sou eu. Essa é a minha melhor versão. Opa! É o que temos para hoje, né? Fazer o quê? Eu cada vez que olho no espelho eu me desespero, né? Mas é assim mesmo, gente. Vamos tomar um cafezinho gostoso, esquecer das mágoas e lembrar que a nossa manhã Continental está aqui com tudo para levar boa música e levar prêmios para você também. Não esquece, opa! 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Se precisar, a gente também manda o link para você participar da promoção, tá bom? Então, vamos começar agora mais um intervalinho. Já eu tô de volta com mais músicas. Manhã Continental já começou com tudo. Muito prazer, eu sou o Kleber Massaneiro aqui junto com você. Só vou dar uma reguladinha no meu áudio aqui, que parece que o meu áudio tá meio baixinho demais aqui meu áudio. Já vou dar uma olhadinha no meu áudio certinho e daqui a pouco a gente volta, claro, para conversar de novo e tocar mais músicas. Amanhã Continental simplesmente não para. Bom dia, 8:19.
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agora. A música continua, a sua manhã continental a 1000 por hora. Eu, Kleber Massaneiro, já tô por aqui, gente. Já tô por aqui com aquele cafezinho gostoso, aquela manhã gostosa. Hoje é quarta-feira, o meinho da semana já chegou. Na rádio de todas as gerações, nós temos Matheus e Cauã.

0: junto com Yasmin Santos, fechando mais um bloco, segundo bloco da nossa Manhã Continental, que tá aqui com tudo pra você curtir. Espero que todos estejam bem. Nossa Manhã Continental já tá aí a mil por hora, convidando cada um de vocês que está aí do outro lado do rádio pra participar da nossa promoção no Dia dos Pais. 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
1: Olá, bom dia, já estamos de volta aqui na rádio de todas as gerações. Como é bom estar por aqui, como é bom saber que você está aqui junto com a gente. Mais uma manhã pra conta e a gente segue firmes e fortes por aqui. 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
1: Atende aí, bebê! Fala comigo!

0: Ricardão, tá ligadona na nossa Continental FM. Fechou mais um blocão, já já vai começar às 10 mais da Continental. Quero agradecer a cada um de vocês que tá mandando mensagem aqui pro nosso WhatsApp hoje, querendo participar da promoção do Dia dos Pais. Já já vou mandar um link pra todo mundo. Vou tá atendendo todo mundo ali no WhatsApp, mandando o link da promoção, tudo certinho. Mas o que eu não posso esquecer é que hoje, nesse nosso dia 5 de agosto, hoje, 5 de agosto, quarta-feira, é aniversário da nossa querida Drica Cardoso, a nossa locutora da noite aqui na programação. Também faz o nosso jornalismo, né? O Continental News, que você já vai ouvir agora as notícias, o noticiário. Hoje é aniversário da nossa querida Drica Cardoso, que tá de aniversário hoje. Parabéns pra Drica! Uma menina novinha, uma menina muito esforçada, uma menina muito bacana, muito gente boa, que tá de aniversário hoje. Então, Drica, não esquece que, sabe aquele pedaço do bolo? Minha parte pode ser em Pix, né? E o presente, você já sabe que é a nossa amizade, certo? Então, estamos juntos aqui na Continental FM. Hoje que é quarta-feira, mas a gente comemora o que hoje, hein? Hoje é o Dia Nacional da Saúde. Hoje, né? Até hoje de manhã no O de Casa, eu tava com a inteligência artificial junto comigo hoje, conversando comigo no programa O de Casa hoje. Eu tava comentando tudo que a gente comemora no dia de hoje. Foi um barato. Bom, eu vou correndo pro nosso intervalo. Já volto já já com o nosso blocão das 10 mais da Continental.
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2: 2 professoras da Associação Feminina de Assistência Social de Criciúma foram afastadas após uma denúncia envolvendo a prática de maus tratos contra uma criança do Centro de Educação Infantil Santa Luzia, no sul de Santa Catarina. Em nota divulgada, a instituição informou que a decisão pelo desligamento das funcionárias aconteceu após análise das imagens do sistema de monitoramento e apuração preliminar dos fatos.
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2: Carlo Ancelotti iniciou uma ampla renovação na seleção brasileira após a eliminação para a Noruega nas oitavas de final da Copa do Mundo. O treinador pretende reduzir a presença de veteranos e preparar uma nova base para as próximas competições. Neymar, Casimiro e Danilo aparecem fora do planejamento para o novo ciclo. Além deles, outros 8 jogadores experientes podem perder espaço ao longo da preparação para a Copa América de 2028 e o Mundial de 2030.
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0: Bem-vindos à Manhã Continental 9:02. Vamos até meio-dia aqui na programação, até 10 horas da manhã, no oferecimento de Cooper Itaipu, Smanioto, Relojoias e Ótica e também Sicredi. Coronel Freitas, bom dia.
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0: Gaúcho encerrou as 10 mais da Continental. Como passou rápido isso? Que é isso, tempo? Não deu nem tempo de eu tomar aquele cafezinho gostoso. Já fechamos por aqui as 10 mais da Continental. 10 músicas direto que você ouviu junto comigo, como passa rápido, né? É, nossa manhã tá indo já, gente. Já tá indo 23 pras 10 já. Já passamos o quê? Uma hora e meia já. Um pouco mais de uma hora e meia da nossa manhã Continental. E você já tá participando daquela promoção do Dia dos Pais? Fique atento, daqui a pouco vou falar de novo da nossa promoção do Dia dos Pais. Mas agora eu vou correndo pro intervalo. Fechamos as 10 mais e vou falar de outras promoções também. Temos várias promoções aqui na Continental. Essa Continental é uma mãe pra você, né? De tanta promoção que tem por aqui, né, minhas cabrinhas? Eu tô sabendo. Já vou correndo agora pro intervalo pra gente voltar na sequência trazendo mais músicas na sua Continental.
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0: 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Nossa manhã continental não para não, gente. Tá aqui, ó, firme e forte até meio-dia. Vamos juntos. 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

0: Maria, regime fechado. 10 horas em ponto, tá aí, já estamos na metade, gente, metade da manhã continental. E o dia tá indo, tá se esvaindo o nosso dia de hoje. Que beleza, né, gente? Como é bom ouvir música boa, como é bom a gente trabalhar, a gente ficar de boa. Até quero dar uma olhadinha como é que tá a temperatura hoje, que eu nem falei nada sobre você, sobre tempo e temperatura. Como é que nós estamos hoje, nessa nossa quarta-feira? Hoje o céu será predominantemente nublado. Hoje, a máxima hoje deverá ser de 23 graus. Nesse momento nós temos 18 graus, com sensação de 20 graus. Será que vai chover hoje? Tem previsão de chuva, não para hoje em si, mas para a próxima madrugada, para amanhã, né? De madrugada para amanhã já tem previsão de chuva. Como é que tá o tempo aí? Predominantemente nublado, tá nubladão aí, ô? Tá ventando, tá tudo certinho? Umidade... engasguei aqui agora. Desculpa aí, deve ser a falta do cafezinho, é isso mesmo. Ô produção, traz um cafezinho pra mim aqui, por favor. Agora sim, agora sim. Agora vou tomar meu cafezinho e já vou melhorar aqui, ó. Umidade do ar hoje em 90%, ou seja, possibilidade de chuva é grande. Talvez não agora, hoje, durante o dia, como eu falei, mas para durante a próxima madrugada. Pelo menos é isso que fala a nossa previsão aqui. E agora a gente já vai pro intervalo para voltar junto com você na Continental. Só eu mesmo, né? Pra estar aqui falando e de repente me engasgar comigo mesmo, né? 10 e 1 para todos, um bom dia na Continental.
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2: Uma lista com os 28 maiores jogadores de uma das posições mais importantes do futebol incendiou as redes sociais. No entanto, o que parecia apenas mais um ranking rapidamente ganhou outro rumo. Isso porque Neymar demonstrou indignação com a ausência de dois brasileiros históricos e fez um comentário que viralizou entre os torcedores. O camisa 10 do Santos reagiu à publicação de um perfil esportivo no Instagram com uma pergunta curta, mas suficiente para movimentar a discussão. Rogério Ceni e Marcos, escreveu o atacante. Em poucos minutos, a manifestação ganhou milhares de interações e abriu um intenso debate sobre os critérios utilizados para montar a seleção.
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2: Foi concluído nesta terça o curso de costura básica do Oportuniza Chapecó, uma das diversas capacitações gratuitas oferecidas pela Prefeitura de Chapecó por meio da Secretaria da Família e Proteção Social. A formação contou com 25 vagas e foi realizada em parceria com o Senai, responsável por ministrar as aulas e proporcionar aos participantes conhecimentos teóricos e práticos para atuação na área de
1: costura. 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

0: Bem-vindos. Manhã Continental que vai até meio-dia. 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

0: beleza, Henrique Juliano dizendo não gosto, eu amo, não gosta nada, ele ama. É assim que a gente faz, né? Quando alguém pergunta pra você, você gosta de um cappuccino? Não gosto, eu amo. Falando nisso, tô aqui tomando meuzinho aqui, né? Ô, maravilha, nossa manhã continental tá com tudo e não está prosa. E nós estamos aqui como? Daquele jeitinho especial, falando pra você que tem promoção também no Instagram. No Instagram da nossa Rádio Continental FM, nós temos promoção do cinema. Já, já vou falar pra você da promoção do cinema.
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0: 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Marília Mendonça, vira homem, diz ela, meu galo. Pois é, se um lobo vira homem, é um lobisomem. Se um, se um galo vira homem, o que que é? Um galosomem? Galobisomem não, né? Isso podia ser, né? Um galobisomem, né? O que que você acha, cabrinha? Ia ser no mínimo divertido, né? Mas não é, não existe. Estamos juntos aqui na nossa programação da sua manhã continental com Kleber Massaneiro, levando até você só músicas bacanas na sua manhã, pra deixar você naquele astral bom, pra conseguir tocar essa quarta-feira de maneira maravilhosa, bem no meio da semana, né? Quando chega na quarta-feira, a gente não sabe se a semana mal começou ou se a semana já está terminando. Quando chegar meio-dia, é o meio mesmo. Por enquanto, ainda estamos no começo, né? Até meio-dia, estamos no começo. Mas a nossa manhã continental tá aqui para isso, gente. Pra gente dar boas risadas, pra gente ficar mais divertido, ficar mais alegre, pra gente ir daquela maneira bem tranquila, maneira suave, pra você, claro, curtir junto comigo nessa manhã, tá bom? Você não precisa se preocupar com nada. Faz o seu trabalho, continua o seu dia numa boa e deixa a trilha sonora aqui, ó, por nossa conta.
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0: Fernando e Sorocaba dizendo que ela é demais, demais, ela é demais, ela é sensacional. Fernando e Sorocaba aqui na programação. A gente ouviu quem mais aqui ainda também. Tivemos antes do Fernando e Sorocaba, Zé Neto e Cristiano, Grupo Menos e Mais, Zezé de Camargo e Luciano. Nossa programação hoje tá, ó, daquele jeitinho especial que a gente gosta. Eu vou pro intervalo correndinho aqui agora, e nesse intervalo eu vou falar pra você da nossa promoção do Dia dos Pais.
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2: Estão abertas as inscrições para interessados em participar do programa habitacional Morar Bem Chapecó da Prefeitura Municipal. O edital de chamamento público 03 prevê 96 unidades de apartamentos com 45 metros quadrados cada na Vila Real. A Prefeitura de Chapecó vai disponibilizar o terreno e mais um subsídio de R$10 mil, que totaliza R$22 mil de investimento da Prefeitura por família.
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2: A Prefeitura de Xaxim inaugurou na tarde de segunda-feira a nova Escola Municipal Santa Terezinha, um marco para a educação no município e um dos maiores investimentos já realizado na área. Com investimento de aproximadamente 10 milhões, a obra integra um moderno complexo educacional projetado para oferecer mais qualidade no ensino.
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0: 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Seguinte, gente, se você precisar ainda do link, pede pelo WhatsApp que eu mando o link pra você, tá bom? 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
1: Pedro e Benício! Todo mundo tem uma lembrança boa, né?

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0: Valeu, parabéns.
1: Obrigado, Zeca. Prazer é nosso. Amando você. Muito obrigado por tudo, meu amigo.
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1: Nos últimos dias, Xaxim esteve no centro das notícias por conta de situações envolvendo animais. E sabemos que muitos moradores estão preocupados e cobrando um posicionamento do poder público. A prefeitura de Xaxim compreende essa preocupação. Agora, Xaxim está prestes a dar um passo histórico no cuidado com os animais. A prefeitura trabalha há meses na implantação do Centro de Recuperação aos Animais, um espaço estruturado para oferecer atendimento, recuperação e novas oportunidades aos animais do município.
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1: O Sistema Único de Saúde, o SUS, ampliou para até 100 mil o número de teleatendimentos mensais a pessoas que enfrentam problemas relacionados a jogos e apostas online. O serviço começou a ser oferecido em março, com uma média de 600 teleatendimentos mensais. A ferramenta é oferecida por meio do aplicativo Meu SUS Digital, em parceria com o Ministério da Fazenda e a Agência Brasileira de Apoio à Gestão.
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3: Olá, tudo bem com você? Grande abraço nessa quarta-feira. Com alegria, estamos no ar com as informações da Cooper Alfa, abraçando você aí do campo e aqui da cidade. Uma ótima audiência.
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3: Canoinhas e Quilombo foram palco de muita emoção com a etapa regional da Copa Alfa. Associados, colaboradores e familiares se reuniram para viver o espírito cooperativista. Ouça os detalhes de tudo que ocorreu no último final de semana. A gravação é de Simone Casagrande.
4: No domingo, dia 2 de agosto, Canoinhas e Quilombo reuniram associados para a etapa regional da Copa Alfa. Os atletas que se destacaram, garantiram vaga para a grande final da Copa, programada para acontecer no mês de novembro. Acompanhe os relatos de tudo o que aconteceu em Canoinhas.
5: Significa uma realização que fazia tempo que nós tínhamos esquecido essa Copa, e ela renasceu agora. E nesse renascimento, significou muito para nós, porque nós estamos junto com 1000 associados hoje aqui. É difícil você reunir. Nós temos associados que eles moram a 450 quilômetros daqui. Saíram ontem, 7:30 da manhã, de suas propriedades para vir participar dos jogos. Para nós é um fato assim que nos engrandece. A gente tem os colaboradores também que nos ajudam. A gente se fortalece cada vez mais com esse tipo de evento. Eu, como gerente, eu valorizo muito a ajuda que nos dão. Os colaboradores, todos, independente de qual filial, todos estão ajudando muito. O nosso associado, ele vem pedir se precisa ajudar também. Então vejam que nós, como administradores da filial, tem mais 18 colegas meus que também estão junto, a gente se sente muito realizado. O que vale a pena, a gente tá contribuindo para que esses eventos continuem melhorando o social lá no interior.
6: Eu me chamo Júlia Rusinski, da filial de Santa Cruz do Timbó. Muito feliz por conseguir competir através da Cooper Alfa, ser feliz jogando, participando em tudo. Muito bom.
7: Boa tarde, eu sou César de Laguna, filial de Isara. A gente está aqui, muito bom estar aqui, muito legal. Primeira vez que uma cooperativa fez isso para a gente. O sul de Santa Catarina, que é Isara, no caso. Muito legal por fazer parte desse grupo. Condiz com o nome que a Alfa tem, que é cooperativa, cooperando todos os agricultores juntos aí. Conhecendo pessoas novas, conhecendo novos agricultores, conhecendo a cidade de Canoinhas, que sempre foi muito bem falada também. Tudo a gente agrega, a gente aprende, a gente nunca sabe de tudo. Então a gente só aprende, tem de aprender e fazer amizade nunca é demais, sempre é bom.
8: Eu sou a Silmara Arter Garrett, sou associada da filial de Canoinhas. Participei da modalidade de Bosch. E o sentimento de eu estar aqui hoje é, primeiramente, agradecer a Deus, gratidão a Deus por eu estar aqui. É um sentimento de alegria por poder participar do jogo, a modalidade que eu participei, eu não conhecia e até que fomos bem. É um sentimento de orgulho por eu fazer parte da equipe ali, ficar classificada. E a responsabilidade em classificar a equipe e representar a filial em Chapecó. É uma iniciativa muito importante para o associado da Cooper Alfa participar dos jogos, especial porque reúne as famílias, reúne o associado e o pessoal interage, tem conhecimento com outras pessoas de outras regiões, né, da regional. E é um momento que fica marcado, onde o pessoal se junta para ter umas conversas e trocar umas ideias. É muito importante, conhecimento.
9: Olá, sou o Thiago, sou de Braço Norte, filial de Braço Norte. Estou participando da modalidade de futebol. A gente conhecendo um pouquinho a Alfa, conhecendo a estrutura dela, sabendo como ela é grande e gigantesca, mas ela nunca deixa de valorizar os associados e querer fazer essa interação entre os associados de várias filiais juntos. O mais importante disso tudo é estar levando os associados também a as outras filiais e mostrar o tamanho dela. Isso realmente é uma coisa que Mostrar seus valores é muito mais do que seu poder.
4: Entre muitos risos, adrenalina, cooperação e competitividade, Quilombo trouxe o espírito cooperativo. Vamos ouvir.
0: Então, o objetivo principal dessa competição, na verdade, é a integração, né? Trabalhar o cooperativismo, o relacionamento, principalmente com o nosso produtor associado, né? E também tem a parte esportiva, né? Nós estamos aqui numa quadra de bocha, mas também a gente entende que mesmo na bocha tem um pouquinho de esforço físico, né? Mas mais é o futebol. Então a gente está feliz, deseja sucesso a todas as pessoas envolvidas. Então eu imagino que no final, contando a filial, as regionais e depois na grande final lá em Chapecó, vai passar folgado de 20 mil pessoas envolvidas, né? Então a gente entende que se não é o maior, é um dos maiores eventos assim esportivo, botar dessa forma, e de cooperativas que organizam a nível de Brasil, né? Então tá de parabéns a Alfa, os associados, própria liderança nossa que também está participando, vi vários líderes que são presentes, né? Então com certeza nós vamos chegar no final do evento com o objetivo alcançado.
10: É uma satisfação de estar participando aqui com nós. É um evento da nossa regional, né? 8 filiais aqui, se reunindo tudo hoje, mais de 360 atletas que a gente participou. No geral, da cooperativa, passa de 12 mil pessoas envolvidas nesse evento. Um evento de integração, um evento de um associado estar passando um dia diferente, né? Na competição, claro, mas também é um momento de estar se reunindo e de estar fazendo algo diferente, que a cooperativa sempre busca isso.
11: Muita alegria, a gente está aqui hoje, dia 2 de agosto, na sede da área de Quilombo. O Unicamp Cooper Alfa está realizando na regional de Quilombo a segunda etapa da Copa Alfa. A primeira etapa aconteceu nas filiais durante os meses de junho e julho, e agora nesse mês de agosto começam as fases regionais. Inclusive, na regional de Quilombo é hoje, coincidentemente, na filial da regional de Canoinhas, o Planalto Norte também acontece hoje, a fase regional da Copa Alfa. Ela está sendo organizada há vários meses aí, os competidores associados participaram da fase filial, foram se classificando nas diversas modalidades, canastra mista, truco misto, bocha masculina rolada, feminina, bocha feminina rolada, futebol livre e futebol veterano, né? Então a classificação aconteceu na fase filial e hoje aqui na fase regional a gente vai decidir quem é os classificados para disputar a fase final, que vai ser lá em Chapecó no dia 2 de novembro, né? Uma data marcada aí. Trabalho de muita organização com as filiais e os associados também, mas agradecer muito a presença dos colaboradores e dos associados aqui envolvidos hoje, né? Sem essa parte social aqui, para além do trabalho de comércio, cooperativa tem também esse vínculo que é olhar para a comunidade, estar presente no lazer, estar presente no esporte também. Que seja um dia festivo, que seja um dia de muita alegria, vai ter competição, mas com o espírito bem esportivo mesmo, né?
12: Tudo certo. Dentro da rua, bola com o
13: Cooperativa Valorizar, né? A gente que é produtor.
12: Fala você agora, Tojeta. Vamos ver tua mira.
13: E aí, pra confraternizar com os amigos, jogar uma bolinha, comer uma carne e tomar uma cerveja.
14: E a expectativa pra talvez chegar lá em novembro, na final.
13: Jogamos com os favoritos, 8 da manhã cedo, já o primeiro jogo, né? Contra o Quilombo e conseguimos arrancar um empate aí, 0-0. Nós só em 7 aí jogando, nós é muito gratificante. Vamos ver até o fim do dia que vai dar.
3: Ok, eu agradeço a todos e neste sábado, dia 8 de agosto, é dia de Copa Alfa no Noroeste Gaúcho, em Erechim. Convide sua família e participe desse momento especial de integração. Ontem, terça-feira, dia 4 de agosto, a cotação média do dólar foi de R$5,13. Acesse o site da Cooper Alfa na aba Fale Conosco, Trabalhe Conosco e fique por dentro de todas as vagas disponíveis em nossa cooperativa.
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3: O informativo dinâmico como você encerra agora e amanhã voltaremos com uma nova edição. Lembre-se, acreditar em si mesmo é o primeiro passo para chegar onde quiser. Até amanhã, boa tarde.
15: Alfa, cooperar é evoluir. Muito obrigado pela sua audiência.

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Turma, tudo bem por aí? Ótima tarde pra todo mundo de Cavioli por aqui na Programação Continental FM. Como é que vocês estão? Bem, eu espero que sim. Uma ótima tarde pra você, aumenta o volume, tá começando uma hora diretaço, só de música, sem intervalos comerciais pra você, na melhor rádio do Brasil, Continental FM. Começa bem, mas muito bem o programa de hoje. Esse clássico é demais, 1978, pra você matar saudades com Bonnie M, Bro Girl in the Ring.

0: Essa música é linda demais, que clássico do Michael Jackson, Heal the World, 1991 essa música. Nossa, meu coração bateu forte agora, latejou com esse clássico lá do passado. Que saudade dos anos 80, 90, né? As grandes novelas, os grandes filmes inesquecíveis e as belas trilhas sonoras. Exatamente, aquelas músicas que tocavam nas novelas, nos filmes e que faziam o nosso coração bater forte. Ah, que saudade de um tempo que não volta mais. E é por isso que a Continental FM, essa rádio tão especial, porque toca tudo que você ama. Os grandes clássicos do passado também estão aqui na nossa programação. Sai daí não, intervalo é rapidinho, eu volto já com a tarde da Continental.
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bem por aí, uma ótima tarde para você que está sintonizado aqui na programação da Continental. De Cavignoli por aqui com muito prazer na sua tarde, levando para você onde você estiver a melhor programação do Brasil. Programação hoje tá caprichada demais. Você vai se emocionar na programação de hoje, sabia? Exatamente. Vamos trazer para você canções do passado para você matar saudades. É! E o sucesso também, né? As músicas que estão tocando hoje em todo o Brasil, você vai curtir aqui na nossa programação Continental FM, a rádio que mais cresce em audiência em Santa Catarina. E a gente deve tudo isso a você, ouvinte Continental. Aumenta o volume, tá começando, tá

0: mas essa música é um clássico da dupla Sandy Júnior. Imortal pra você, versão da música da Celine Dion, não é isso? Immortality, né? Essa música é aquela que ela fala que o imortal não morre no fim. É verdade, né? Se é imortal, não morre no fim, não é verdade? Essa música é linda, né? Tocou muito nos anos 2000 e você mata saudades na programação da Continental FM dessa quarta-feira. Quarta-feira de pizza aqui na rádio.
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0: Salve, salve, turminha do bem, ótima quarta-feira pra todo mundo, de Cavinoli por aqui na programação da Continental FM. Tá tudo bem por aí, tá tudo certo? Aumenta o volume, que essa música é bacana demais.

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1: Existe uma teoria que se chama 90-10, onde uma pessoa tem 90% daquilo que você procura em alguém, só que você foca naqueles 10% que falta. 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

0: Maiara e Maraíza, 9010, para você na programação Continental FM nessa quarta-feira. Tudo bem aí? Tudo certo? Quarta-feira, você sabe, é dia especial aqui na rádio, é dia de pizza. Ô, de Caviola, eu adoro pizza, eu amo pizza, quem não gosta, né? Pizza é uma coisa muito boa, faz bem pro coração e pra alma. Manda um WhatsApp agora, 33470131, com a frase: eu amo pizza. Sorteio acontece logo mais. Intervalo rapidinho, eu volto já.
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4: Continental FM, 1:42.
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4: Simbora, turma, tá tudo bem por aí, tudo certo, onde você estiver, muito obrigado pela sua sintonia. Você que tá em casa agora, cuidando da sua vida, ouvindo a programação Continental FM, você que tá aí no seu trabalho, tirando um tempinho do seu tempo, curtindo a programação da Continental FM, muito obrigado pela sua audiência. Ah, você também que tá aí no trânsito, né? Tá circulando, trabalhando ou só passeando e ouvindo a programação da Continental. Essa música é linda. Ai, o coraçãozinho vai latejar agora. Música do Cleiton Camargo. Agenda rabiscada. Haja coração.

0: Essa música é um clássico, né? 1997, pra você matar saudades com Backstreet Boys. As Long as Love Me. É linda essa música pra você recordar e matar as saudades na programação da Continental FM. É a melhor programação do rádio catarinense, com certeza, né? Porque tudo que é bom, que é sucesso de hoje e os sucessos de ontem, você ouve aqui na nossa programação. Lá no comecinho do bloco, rolou a música do Cleiton e Camargo, Agenda Rabiscada. Um clássico do sertanejo que já teve várias regravações e toda vez que toca, ai, faz a gente suspirar, né? Intervalo rapidinho, eu volto já, não sai daí.
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2: Um projeto de lei em análise na Câmara dos Deputados pretende alterar as regras de cobrança nas estradas do país. O projeto de lei 3.550 de 2025 estabelece que moradores de municípios lindeiros, ou seja, a praça de pedágio em rodovias federais, fiquem isentos de pagar a tarifa de transposição. A proposta beneficia diretamente condutores de veículos automotores que possuem residência fixa registrada na cidade onde está instalada a praça de cobrança ou nos municípios imediatamente vizinhos.
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2: O Instituto Nacional de Meteorologia monitora a formação de um ciclone extratropical intenso que poderá atuar entre a Argentina, o Uruguai e o sul do Brasil e o Oceano Atlântico entre quinta e sábado. Segundo o órgão, há condições favoráveis para que o sistema possa se tornar um ciclone.
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0: por aí, tá tudo certo nessa tarde de quarta-feira. Muito obrigado pela sua sintonia. O de Cavignoli tá por aqui na programação Continental FM com muito prazer. Aumenta o volume, tá começando pra você às 10 mais. São 10 músicas na sequência, sem intervalos.
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Muito obrigado, gente! Obrigado pela presença, obrigado pela energia de vocês, obrigado pelo carinho. Obrigado por estar aqui com a gente em mais um dia especial, mais uma noite especial. Que Deus abençoe nossos fã-clubes, nossos amigos, nossos familiares. Muito obrigado por somar com a gente toda essa noite especial.

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0: Isso é segredo, viu? E nunca vai saber.
1: Maiara e Maraíza, 80 nomes pra você, fechando muito bem, 10 músicas sem intervalos comerciais. Sim, exatamente. São as 10 mais aqui da Continental FM. Você sabe, essa rádio toca muito mais músicas pra você. E as melhores músicas do Brasil e do mundo. Se fez sucesso no passado, se tá fazendo sucesso hoje, a gente toca pra você aqui na programação Continental FM. Tá tudo bem? Tudo certo com você? Como é que você tá aí? Tá trabalhando, ouvindo a programação? Ô, de Cavignoli, tô em casa. Cheguei agora, tô curtindo a programação Continental. Não perco essa rádio por nada desse mundo. Olha que coisa boa. Muito obrigado pela sua audiência, tá bom?
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3: Simbora, turma, na melhor programação do Brasil. Você tá aqui na Continental FM. 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Bom, agora aumenta o volume que essa música é bacana demais.

0: Nossa, essa música é linda demais, da Leiriane Belo. Need You Now, pra você na programação Continental FM. Ah, não tô falando pra você que essa rádio é demais, resgata os clássicos passados. Músicas de ontem que fizeram sucesso pra você matar saudades na melhor programação de Santa Catarina. A gente sabe, você é exigente e você gosta de coisa boa, por isso que caprichamos tanto aqui na programação da Continental FM. Ah, que delícia, que coisa boa. Intervalo rapidinho, eu volto já.
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2: Duas professoras da Associação Feminina de Assistência Social de Criciúma foram afastadas após uma denúncia envolvendo a prática de maus tratos contra uma criança do Centro de Educação Infantil Santa Luzia, no sul de Santa Catarina. Em nota divulgada, a instituição informou que a decisão pelo desligamento das funcionárias aconteceu após análise das imagens do sistema de monitoramento e apuração preliminar dos fatos.
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2: Carlo Ancelotti iniciou uma ampla renovação na seleção brasileira após eliminação para a Noruega nas oitavas de final da Copa do Mundo. O treinador pretende reduzir a presença de veteranos e preparar uma nova base para as próximas competições. Neymar, Casimiro e Danilo aparecem fora do planejamento para o novo ciclo. Além deles, outros 8 jogadores experientes podem perder espaço ao longo da preparação para a Copa América de 2028 e o Mundial de 2030.
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1: Simbora, turminha do bem, muito obrigado pela sua sintonia de Cavinholi por aqui, no comando da Continental FM, aqui nos estúdios, com o meu cafezinho. Fui lá na cozinha agora, enquanto tocava os comerciais, e preparei um cafezinho para mim, tá quentinho, tá gostoso, pra ir junto com você nessa tarde, né? Revigorando as energias aí, levando muitas energias positivas pra você, onde você estiver nessa tarde de quarta-feira. Receba o meu carinho, o meu abraço e a minha gratidão a você, ouvinte Continental FM. Aumenta o volume. Essa música é bacana.

0: Essa música é uma sonzeira do Gustavo Lima, Bala Alojada, na programação Continental FM, uma das músicas mais tocadas no Brasil. E você ouve aqui na programação Continental FM, claro. Por que, ô de Cavignoli? Porque a Continental FM toca tudo que é bom pra você. Os grandes lançamentos nacionais e mundiais se ouve aqui na programação. A gente gosta de deixar você feliz. Rápido intervalo, eu volto já, fica aí.
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1: Salve, salve, turminha do bem. Ótima quarta-feira pra todo mundo. De Cavinholi por aqui na programação da Continental FM. Tá tudo bem por aí? Tá tudo certo? Aumenta o volume, que essa música é bacana demais.

nele. Quando a gente gosta, é claro que a gente cuida. Aí fica fácil, né?

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1: Mais amor e menos drama. Né? Não é melhor? Eu acho.

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2: Essa música é bacana demais, Kaique Mente Sã. Tem a participação do Luan Santana na programação da Continental FM. Onde você estiver, muito obrigado pela sua sintonia. Fico feliz pra caramba quando eu olho aqui os números na rádio e vejo que você está aí ouvindo a programação, interagindo com a gente, curtindo as músicas, dançando, cantando, né? Isso que é importante, né? Por isso que a gente capricha tanto na programação e toca pra você as melhores músicas do mundo. Tanto os clássicos internacionais, as músicas sertanejas do passado e as novas também, para deixar a sua tarde daquele jeito que você ama. O intervalo é rapidinho, de Gavioli volta já, fica aí.
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8: Simbora, turminha do bem, excelente quarta-feira pra todo mundo de Cavignoli, tá aqui na Continental FM com muito prazer nos estúdios dela, né? Levando pra você a melhor programação do Brasil, música nova, música velha, tudo isso numa só frequência pra deixar a sua tarde de quarta muito mais especial. Aumenta o volume que essa música é bacana demais.

0: Nossa, essa música é linda demais. Meu coraçãozinho bateu forte agora. Música da Cyndi Lauper, True Colors. Que música linda. 1986, pra você matar saudades de um tempo que não volta mais. Ah, se você nasceu nos anos 70, essa música tocava nos anos 80. E eu sei que o seu coraçãozinho batia forte. Ah, tempo difícil. Que música linda. Como é bom matar saudades desses clássicos que marcaram os anos 80, 90, 2000. Aqui na programação da Continental FM. Eu vou pro intervalo bem rapidinho e volto já, fica aí.
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2: Uma lista com os 28 maiores jogadores de uma das posições mais importantes do futebol incendiou as redes sociais. No entanto, o que parecia apenas mais um ranking rapidamente ganhou outro rumo. Isso porque Neymar demonstrou indignação com a ausência de dois brasileiros históricos e fez um comentário que viralizou entre os torcedores. O camisa 10 do Santos reagiu à publicação de um perfil esportivo no Instagram com uma pergunta curta, mas suficiente para movimentar a discussão. Rogério Ceni e Marcos, escreveu o atacante. Em poucos minutos, a manifestação ganhou milhares de interações e abriu um intenso debate sobre os critérios utilizados para montar a seleção.
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2: Foi concluído nesta terça o curso de costura básica do Oportuniza Chapecó, uma das diversas capacitações gratuitas oferecidas pela Prefeitura de Chapecó por meio da Secretaria da Família e Proteção Social. A formação contou com 25 vagas e foi realizada em parceria com o Senai, responsável por ministrar as aulas e proporcionar aos participantes conhecimentos teóricos e práticos para atuação na área de
1: costura. 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

pra ninguém no rádio físico, só da Continental FM, na frequência do FM, exatamente, e também na internet. Você conectado com a gente através da Alexa e também através do aplicativo. O legal do aplicativo, né, da rádio via internet é que você leva a gente pra onde você for, né? Pra qualquer lugar que você for, você vai sintonizado na programação da Continental FM e não perde nenhum detalhe. Aumenta o volume do rádio, tá começando o Só Toca as Top.

0: Mari Cauã, mil adjetivos pra você na programação do Sotocas Top dessa quarta-feira. Nossa, essa música é muito legal, caiu muito bem. E aí, tudo bem com você? Tudo certo? Já tá participando da promoção da pizza? Ainda não? Você tá perdendo tempo, hein? O sorteio acontece logo mais. Manda aí um WhatsApp 33470131, nomezinho completo e a frase: eu amo pizza, na programação da Continental. Intervalo bem rapidinho, eu volto já com as últimas de hoje.
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1: Salve, salve, turminha do bem. Ótima quarta-feira pra todo mundo. De Cavinholi por aqui na programação da Continental FM. Tá tudo bem por aí? Tá tudo certo? Ah, que ótimo, que fantástico saber que você tá aí ouvindo a programação. Hoje é quarta-feira, você sabe. 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Mamma mia, que delícia! 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Aumenta o volume que essa música é bacana demais!

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0: Matheus e Cauã, Meu Silêncio, com a Simone Mendes, nessa música aí, fechando muito bem a edição de hoje do Só Tocas Top da Continental FM. Não temos tempo para mais nada, o relógio acelerou, correu demais, e o de Cavinholi tá indo embora. Deixo para você um grande abraço, um big beijo, depois do intervalo tem para você o Balança Continental. Nos falamos na programação, pode ser, combinado, rotulado, carimbado? Tchau, turma.
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2: Estão abertas as inscrições para interessados em participar do programa habitacional Morar Bem Chapecó da Prefeitura Municipal. O edital de chamamento público 03 prevê 96 unidades de apartamentos com 45 metros quadrados cada na Vila Real. A Prefeitura de Chapecó vai disponibilizar o terreno e mais um subsídio de R$10 mil, que totaliza R$22 mil de investimento da Prefeitura por família.
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2: A Prefeitura de Xaxim inaugurou na tarde de segunda-feira a nova Escola Municipal Santa Terezinha, um marco para a educação no município e um dos maiores investimentos já realizado na área. Com investimento de aproximadamente 10 milhões, a obra integra um moderno complexo educacional projetado para oferecer mais qualidade no ensino.
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0: 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E aí, boa tarde, tudo bem? Bom, início de fim de tarde, olha isso. Início de fim de tarde é bom. É. Vamos que vamos. Obrigado pelo carinho da audiência. Hoje, nascimento do cientista Oswaldo Cruz. Nascimento do Marechal Deodoro da Fonseca. Dia da saúde também hoje, né? E explosão da primeira bomba atômica de Hiroshima no Japão em 1945. Uma das catástrofes, assim, maiores catástrofes da história da humanidade, né? Espero que nunca mais se repita isso, rapaz do céu. Vamos que vamos. Tem pizza na nossa programação, tem participação, tem música boa. E já vou mandar parabéns para nosso colega de trabalho aqui que tá de aniversário hoje, tá? Eu já vou falar para você também de promoção do Dia dos Pais e por aí. A gente tem muita coisa boa pro programa de hoje. 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Vem com a gente. 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Em tempo, 5:09, eu quero mandar um super abração pra Drica, nossa colega de trabalho aqui, completando mais um ano de vida, mais uma rosa no seu jardim. Alô, Drica! Parabéns pra você, feliz aniversário, paga a carne, manda bolo pra gente aí, né? Felicidades pra você, tudo de bom, em nome de toda a equipe da Continental, direção e colegas aqui, né? E todos os ouvintes, eu tenho certeza que você gosta muito da Drica, que é uma pessoa muito legal, bem assim como toda a nossa equipe. A gente se dá muito bem, não é papo, hein? A gente se dá muito bem, a gente é mais que colegas de trabalho, a gente é amigo, a gente é brother, né? E por aí vai, desde a direção, ao pessoal da limpeza, a questão da recepção, aos colegas comunicadores e por aí vai. É muito bom trabalhar aqui na Continental. Alô, Drica, felicidades, tamo junto. 5 e 10, a gente começa com San Marino. Bala trocada não dói, será, rapaz?
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0: 5 horas e 26 minutos, 5h26. Barões da Pisadinha, esquema preferido. Você curtiu também os Monarca, Sonhando na Vanilla, e rolou por aqui também. Zanetti Cristiano, oi, tudo bem? Vamos nós! Dia Nacional da Saúde hoje, hein? Também nascimento do cientista Oswaldo Cruz. É, e tem participações pra você. É, o pessoal quer pizza. Maiara, Cristina Soares Flores participando com a gente. Quem mais? Aliás, do Floresta 2, né? Perdão. É, Rita de Cássia Farias com a gente. Lourdes Estacioneiro de Filtro, ligado conosco também. Ariberto de Filtro. Beatriz de Coronel Freitas. Quem mais conosco também? Vamos lá. Eu amo pizza. Eluita de Filtro, entre inúmeras outras participações aqui na nossa sintonia, nossa programação. Bom fim de tarde, bom início de noite, tem pizza pra você, a parceria com a pizzaria e hamburgueria Saquete. Rápido intervalo, segura que já volto, não sai daí, tô te cuidando.
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2: 28 minutos faltando para as 6, a rádio de todas as gerações. Essa é a Continental. Bom fim de tarde para você, sua melhor companheira. Grupo Rodeio vem cantando pra gente, Guaria Campeira. Ao longo.

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1: Quinze minutos faltando para as seis. A rádio de todas as gerações, essa é a Continental FM, Grupo Talagaço, Amor Bandido. Você curtiu também o som legal com Wesley Safadão, ar-condicionado no 15. Rapaz do céu. Vamos nós! E olha, Davi Luca, filho de Neymar, revelou o desejo de estudar na Universidade de Yale, uma das instituições de ensino mais renomadas dos Estados Unidos. O custo anual de graduação pode chegar a R$400 mil, considerando mensalidades e outras despesas aí. Fundada em 1701, Yale é reconhecida por excelência acadêmica e já formou 29 vencedores do Prêmio Nobel, além de diversos líderes políticos, empresários e pesquisadores. A universidade está entre as mais prestigiadas do mundo e mantém um processo de seleção bastante concorrido. Vai ter que fazer o Enem, né? Pra poder ter condições de pagar as mensalidades aí. O filho do Neymar, né? O Davi Luca. Não, o guri é muito educado e eu desejo muito sucesso pra ele. Rapaz do céu, um guri bem legal mesmo. Vamos lá, 14, faltando para as 6. A melhor programação feita para você. Essa é a Continental.
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10: 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Já tem momento de oração e fé com o padre Reginaldo Manzotti. Lembrando que hoje tem pizza. Banda Cosmo Express, acreditei, é sucesso, é Continental.

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0: 6:01, 6:01. Tá aí o grupo Marcação, cantando o Quali. Kleber e Cauã, Amor Falso, participação de Aldair Playboy. A gente dá uma pausa na parte musical agora, porque vem aí momento de oração e fé com o padre Reginaldo Manzotti.
1: Olá, queridos ouvintes. Aqui quem fala é o padre Reginaldo Manzotti. 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Boa tarde, povo de Deus, quarta-feira, sempre lembrando Nossa Senhora, e de modo muito especial nesta semana, quando a nossa prece se eleva em favor dos pais. Você está rezando pelo teu pai, vivo ou falecido? Aproveite e mandar o nome dele através do site www.padrereginaldomanzotti.com.br. Missas serão celebradas na intenção dele. Em nome do Pai, do Filho, do Espírito Santo, amém. Amado Senhor, que escolheste entrar na humanidade pelo seio da Virgem Maria e assumiste a nossa condição humana em tudo menos no pecado, e se fizeste dócil na Sagrada Família de Nazaré. Amado Jesus, queremos pedir pela família. Fazei com que toda a família seja uma igreja doméstica, onde, como Maria e José, seja ensinada a vivência da fé. Jesus, que as crianças que nascem hoje possam aprender pelo testemunho dos pais. Que o processo de alfabetização seja na Sagrada Escritura. E que as lembranças mais doces da infância sejam de oração. Jesus, tocai no coração de todas as mães que não se omitam da missão de educar os filhos. Mas hoje e nesta semana, pedimos de modo muito especial e particular pelos pais, que a exemplo de São José, possam estar presente na vida dos filhos. Jesus, que os pais não se omitam da responsabilidade, mas que possam cuidar, zelar da família. Jesus, que a exemplo de São José, os pais possam perceber quando a família está sendo ameaçada e numa vida de oração, de testemunho, de fé, possam proteger aqueles a quem Deus confiou. Pedimos pelos pais falecidos, amado Senhor, que não sofram o castigo de seus atos, mas pela vossa misericórdia possam ter o repouso e o descanso eterno. Pedimos, Jesus, pelos pais vivos, para que não sejam negligentes na educação e omissos no testemunho, mas que possam viver a paternidade de uma forma responsável. Nossa Senhora, neste momento recomendamos a família e de modo muito especial os pais. Ave Maria, cheia de graça, o Senhor é convosco. Bendita sois vós entre as mulheres e bendito é o fruto do vosso ventre, Jesus. Santa Maria, Mãe de Deus, rogai por nós, pecadores, agora e na hora de nossa morte. Amém. Sagrada Família de Nazaré, santificai e protegei as famílias. O Senhor esteja convosco, Ele está no meio de nós. Que a bênção de Deus, por intercessão de Nossa Senhora e São José, exemplo de paternidade, recaia sobre a água. Que a abençoada bebida partilhada nos lembre o ser cristão. Abençoai as roupas dos enfermos e principalmente a família. Nas fotos e principalmente os pais. Em nome do Pai, do Filho e do Espírito Santo. Amém. Sagrada Família de Nazaré, santificai e protegei a família. Amém. Boa noite a todos.
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3: Nos últimos dias, Xaxim esteve no centro das notícias por conta de situações envolvendo animais. E sabemos que muitos moradores estão preocupados e cobrando um posicionamento do poder público. A Prefeitura de Xaxim compreende essa preocupação. Agora, Xaxim está prestes a dar um passo histórico no cuidado com os animais. A Prefeitura trabalha há meses na implantação do Centro de Recuperação aos Animais, um espaço estruturado para oferecer atendimento, recuperação e novas oportunidades aos animais do município.
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3: O Sistema Único de Saúde, o SUS, ampliou para até 100 mil o número de teleatendimentos mensais a pessoas que enfrentam problemas relacionados a jogos e apostas online. O serviço começou a ser oferecido em março, com uma média de 600 teleatendimentos mensais. A ferramenta é oferecida por meio do aplicativo Meu SUS Digital, em parceria com o Ministério da Fazenda e a Agência Brasileira de Apoio à Gestão
2: do SUS. 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

0: Essa segunda taça tem dona e eu sei, meu amor.
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0: aí, João Neto e Frederico cantando pra gente Marmiteiro. E mais uma sequência de sucessos aqui na sintonia. João Bosco e Vinícius, segunda taça, participação de Matheus. Vamos lá, tem mais participações aqui daqui a pouquinho. Nem o sorteio, João Carlos Matéria com a gente. Quem mais? Sarete Zuco, eu amo pizza. Tudo bem? É a Clarice Zufo também ligada e conectada com a gente. Quem mais? Bora, bora. Sorteio, a Sandra Jacomé. Oi, Sandra. Vinícius De Sante, sede Querência, valeu Vini, Lucivane Alberton, Beatriz com a gente também, Gesiane Guidini, eu amo pizza, quem mais com a gente, bora?
1: Boa tarde Luan, tudo bem, tudo certo?
0: Tudo certo.
1: Viu, ela não sabe o dia, que é o aniversário dele, me disse em agosto, mas só pedi pro pai e pra mãe dele, beleza? Mas manda uma música boa pra ele, capricha garoto.
0: Beleza, meu querido. Deixa eu só ouvir teu áudio anterior aí.
2: Ô Luan, vamos dizer aqui da Floresta 2. É gosto do meu aniversário, já tem. Gosto do meu aniversário. Já mandar pra Floresta aí, pé da pai. Aqui no Rio de Luz.
0: Beleza, meu querido. Então, felicidades aí quando for o seu aniversário. Que Deus abençoe. Muitas bênçãos, muitos anos de vida, muita saúde, tá bom, Vanderlei? Tamo junto. Quem mais?
3: Boa tarde, Luan. Tudo bem? A Carmen Pivezão para participar do sorteio. Eu amo pizza. Obrigada, um abraço, uma boa tarde.
0: Igualmente, minha amiga Carmen. Quem mais? Juleide Zanovelo, de Coronel Freitas, do Emi da Silva também, participando com a gente. Já tem pizza aqui na programação. De seu Fabonato também, Davi Fabonato, eu amo pizza. Segura que eu já volto.
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3: Vinte e oito minutos faltando para as 7, a rádio de todas as gerações, onde o sucesso não para, tem música e já tem pizza também. Musical São Francisco, jeito diferente.

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1: 15 minutos faltando para as 7, Balança Continental. Vamos lá. Você curtiu aí o som legal, fechando mais uma sequência com Diego e Vitor Hugo, Pisadinha, participação de Saia Rodada e Alma Serrana para Dançar Vaneira. Quem será que foi o vencedor ou vencedora da pizza de hoje? Pizza Gigante, parceria com a pizzaria e hamburgueria Saquete. Tomou o nome aqui. Parabéns para Gessila da Luz, foi a grande vencedora. Pode passar na rádio, horário comercial, retirar então o vale e na pizzaria e hamburgueria Saquete na quinta ou na sexta noite para retirar a pizza então, tá bom? Alô, Gessila da Luz, telefone final 1232, né? É, nossa produção já entrou em contato então e a Gessila tá faceira, né? Ganhou a pizza, valeu! Vamos que vamos, agora 15 faltando para 7.
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6: Trazendo a última sequência de hoje, 11 minutos faltando para as 7. Tem um Sorriso Lindo, Cabelão Preto, participação de Talagaço, musicão.

0: Muito bem, um minuto faltando para as 7. Gustavo Lima, doidaça, fechando todas de mais uma edição do Balança Continental, que tem a força e parceria dos amigos da Polachini Multisoluções. 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Um forte abraço, fiquem todos com Deus e até mais. Tchau.
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Muito obrigado, gente! Obrigado pela presença, obrigado pela energia de vocês, obrigado pelo carinho. Obrigado por estar aqui com a gente em mais um dia especial, mais uma noite especial. Que Deus abençoe nossos fã-clubes, nossos amigos, nossos familiares. Muito obrigado por somar com a gente toda essa noite.

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1: Todo casal passa por essa história aqui. Tenho certeza, viu?

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0: voz do Brasil. As notícias do governo federal que movimentaram o país no dia de hoje.
1: Olá, boa noite.
2: Boa noite para você que nos acompanha em todo o país.
1: Quarta-feira, 5 de agosto de 2026.
2: Vamos ao destaque do dia.
1: Lei consolida regras para o transporte rodoviário de cargas no país.
2: E estabelece o pagamento do piso mínimo do frete a motoristas. Gabriela Noronha.
3: A lei estabelece prazo de até 30 dias úteis para o pagamento do frete. Também estão previstas punições mais duras para empresas que contratarem fretes abaixo do piso mínimo.
1: Educação.
2: Desempenho de mais de 30 milhões de estudantes brasileiros passa por avaliação.
1: Divulgados os dados do Índice de Desenvolvimento da Educação Básica. Jéssica Gonçalves.
4: O IDEB permite acompanhar o desenvolvimento da educação básica brasileira. Os dados indicam a evolução da aprendizagem e a estrutura da rede de ensino.
2: E professores podem participar do Banco de Avaliadores do Programa Nacional do Livro e do Material Didático.
1: Eles vão ajudar a escolher as obras que irão para as salas de aula da Rede Pública de Ensino. Luciana Colares de Holanda.
5: Hoje são cerca de 20 mil profissionais cadastrados e os avaliadores são capacitados para atuar na avaliação das obras.
2: Hoje na apresentação da Voz do Brasil, Mariana Jungmann e Luciano Seixas.
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2: Agora é lei. Estão em vigor novas regras para o frete dos caminhoneiros.
1: A lei trata do pagamento mínimo pelo transporte e medidas de fiscalização e punição em caso de não cumprimento.
3: A nova lei consolida regras para o transporte rodoviário de cargas no país e estabelece o pagamento do piso mínimo do frete a motoristas, com metodologia de cálculo pela Agência Nacional de Transportes Terrestres, a ANTT. Guilherme Boulos, ministro da Secretaria-Geral da Presidência, falou sobre a medida.
6: O piso do frete é o valor mínimo que um caminhoneiro, sobretudo um caminhoneiro autônomo, que trabalha para levar mercadorias e abastecer o povo brasileiro nos quatro cantos, é um valor mínimo que ele tem que receber por frete, por viagem que ele faz, por entrega que ele faz.
3: A lei estabelece ainda prazo de até 30 dias úteis para o pagamento do frete, além da atualização da tabela a cada 6 meses. Também estão previstas punições mais duras para empresas que contratarem fretes abaixo do piso mínimo, com multas que podem chegar a R$1 milhão. E para que seja cumprido o piso, o texto determina a obrigatoriedade da apresentação do código identificador da operação de transporte, CIOT, antes do caminhão iniciar a viagem, o que também impacta na fiscalização, como explica o ministro dos Transportes, George Santoro.
7: O CIOT também é um mecanismo de combate ao comércio ilegal de mercadorias, ao comércio feito sem nota fiscal. Ele vincula todo o transporte de mercadorias aos documentos eletrônicos fiscais.